0: para o país no dia de hoje.
1: Olá, boa noite.
2: Boa noite para você que nos acompanha em todo o país.
1: Quarta-feira, 7 de outubro de 2026.
2: Vamos aos destaques do dia.
1: Idosos, gestantes e crianças estão entre os grupos com maior risco de complicações por erro de dosagens de medicamentos.
2: Campanha nacional estimula a prevenção e registro de falhas em hospitais, farmácias e no dia a dia do paciente. Luana Karen.
3: A campanha quer fortalecer entre profissionais de saúde e população o hábito de notificar quando um medicamento provocar efeito adverso.
1: Saúde da mulher.
2: Saiba como identificar os primeiros sintomas da menopausa e os cuidados disponíveis na rede pública de saúde. Gabriela Noronha.
4: Ao perceber os sintomas, a mulher pode procurar atendimento e, se necessário, é encaminhada ao atendimento especializado.
1: Qualificação profissional.
2: Pronatec abre oportunidades em cursos gratuitos voltados à preservação ambiental. Márcia Fernandes.
5: O programa tem como objetivo expandir o acesso à educação profissional e contribuir para a inserção de jovens e adultos no mercado de trabalho.
1: Hoje, na apresentação da Voz do Brasil, Luciano Seixas e Mariana Jungmann.
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1: Na hora de tomar um remédio, errar a dosagem ou esquecer o horário do tratamento pode trazer sérios riscos à saúde, especialmente para crianças, idosos e gestantes.
2: No Brasil, falhas na receita e na administração de medicamentos representam uma parcela expressiva das ocorrências registradas em atendimentos de saúde.
1: Para alertar a população para esses e outros danos à saúde, a Agência Nacional de Vigilância Sanitária, Anvisa, realiza no mês de outubro uma mobilização nacional voltada à prevenção de erros na hora de se medicar.
3: A campanha da Agência Nacional de Vigilância Sanitária quer fortalecer entre profissionais de saúde e população o hábito de notificar quando um medicamento provocar efeito adverso. A ideia é melhorar os processos e prevenir danos à saúde. No Brasil, erros de medicação e eventos adversos podem ser notificados por meio da plataforma Vigimed. A notificação pode ser feita tanto por profissionais de saúde quanto por pacientes. A presidente do Conselho Regional de Farmácia de Goiás, Luciana Calil, cita que entre os erros mais comuns estão a dosagem e os intervalos de administração.
6: O que nós observamos são erros, por exemplo, de dose, tomar mais ou menos do que é o recomendado. Um outro erro é o erro em relação ao horário. Não atrasar e nem adiantar o horário de tomar o remédio. Um outro erro muito comum é a confusão entre os medicamentos.
3: Segundo a Organização Mundial de Saúde, os erros de medicação causam um impacto global estimado em US$ 42 bilhões por ano e afetam milhões de pacientes. Cerca de 5% deles sofrem danos evitáveis relacionados a medicamentos, sendo que metade desses casos poderia ser prevenida. Idosos, gestantes e crianças estão entre os mais vulneráveis a esse tipo de ocorrência. O diretor da Agência Nacional de Vigilância Sanitária, Anvisa, Tiago Campos, diz que a campanha quer fortalecer a cultura de notificação dos erros, com foco na melhoria dos processos.
7: Isso significa incentivar a identificação e a notificação dos erros, sem foco na punição das pessoas envolvidas, mas sim no aprendizado e na melhoria contínua dos processos.
3: No Brasil, entre dezembro de 2018 e agosto de 2026, a Anvisa recebeu quase 58 mil notificações de erros de medicação, correspondendo a 16,2% de todas as notificações registradas no período. As categorias mais notificadas foram erro de prescrição, omissão de dose, posologia inadequada e erros de administração. Reportagem Luana Karen.
2: O Brasil reforçou a vacinação e a vigilância contra o sarampo diante do aumento de casos nos Estados Unidos e em outros países das Américas.
1: Até 5 de outubro, o país registrou 52 casos da doença. A vacina é gratuita e está disponível nas unidades de saúde pelo Sistema Único de Saúde.
8: Com o avanço do sarampo nos Estados Unidos e em outros países das Américas, o Brasil reforçou a vacinação e a vigilância contra a doença. Nos Estados Unidos, mais de 90% dos casos são de pessoas não vacinadas ou sem informação sobre a vacinação. No Brasil, foram registrados 52 casos importados até 5 de outubro, 41 em São Paulo, 10 no Amazonas e 1 no Rio de Janeiro. Segundo o Ministério da Saúde, as ações incluem busca ativa, investigação de casos, acompanhamento de contatos e bloqueio vacinal. O país continua sem circulação endêmica do vírus. A vacina contra o sarampo está disponível gratuitamente no Sistema Único de Saúde, o SUS. Quem estiver com doses em atraso deve procurar uma unidade de saúde para atualizar a caderneta conforme as recomendações do Programa Nacional de Imunizações. Saiba mais em gov.br/saúde. Thaís de Araújo para a Voz do Brasil.
2: E para manter em dia todas as informações sobre vacinação, doses recebidas e certificados, o cidadão pode contar com a ferramenta Meu SUS Digital.
1: De forma simples, é possível baixar a Carteira Nacional de Vacinação e verificar os imunizantes já administrados.
9: A plataforma do Ministério da Saúde permite verificar registros de vacinas recebidas, acessar a carteira digital de vacinação e emitir documentos e certificados utilizando a conta gov.br. Na área de vacinação, o cidadão pode consultar os imunizantes registrados em seu nome nos sistemas de saúde integrados à Rede Nacional de Dados em Saúde. E é possível verificar, por exemplo, as vacinas recebidas, as doses aplicadas e os respectivos registros de vacinação. A plataforma disponibiliza ainda a Carteira Nacional de Vacinação Digital, onde constam todas as informações recebidas dos sistemas integrados, além do Certificado Nacional de Vacinação contra a Covid-19 e o Certificado Internacional de Vacinação contra a Febre Amarela. Para isso, basta abrir o aplicativo Meu SUS Digital ou acessar o endereço meususdigital.saude.gov.br. Para quem ainda não baixou o aplicativo, ele está disponível de graça para Android e iOS, além da versão da web. Cleide Lopes, para a Voz do Brasil.
2: E quase metade dos municípios brasileiros está em situação de alerta ou risco para a presença do mosquito Aedes aegypti, transmissor da dengue, chikungunya e zika.
1: De acordo com o Ministério da Saúde, 49,2% dos 3.732 municípios avaliados apresentaram esses índices.
2: A maior parte dos criadouros está em vasos e pratos de plantas, garrafas e outros recipientes que acumulam água.
1: Com a proximidade do verão e as condições associadas ao El Niño, a orientação é fazer vistorias regulares para eliminar locais que possam acumular água.
2: Ondas de calor, menstruação irregular, alterações de humor.
1: Sintomas que podem indicar a proximidade da menopausa, que marca o fim da vida reprodutiva da mulher.
2: E o SUS oferece acompanhamento e tratamento especializado para esse período.
10: Há 3 anos, a psicóloga Alessandra Reis começou a perceber mudanças no corpo. Primeiro vieram o esquecimento, a insônia, mas quando ela começou a sentir os fogachos, as famosas ondas de calor, desconfiou que a menopausa estava chegando.
11: O calor, eu suava, vinha de repente, eu ficava cheia de gotículas de suor, assim.
10: O climatério, que começa por volta dos 40 anos da mulher, é a transição fisiológica da vida reprodutiva para não reprodutiva e é marcado pela redução gradual de hormônios como o estrogênio. Já a menopausa se consolida quando a mulher passa 12 meses consecutivos sem menstruar. Acontece em média aos 52 anos. E o acompanhamento dessas mulheres pode ser feito pelo SUS, o Sistema Único de Saúde. Ao perceber os sintomas, a mulher pode procurar atendimento nas unidades básicas de saúde e, se necessário, é encaminhada ao atendimento especializado. A médica ginecologista e obstetra do Hospital Universitário de Brasília, Bruna Heine, lembra que o tratamento da menopausa deve ser individualizado.
8: realizado.
12: A terapia hormonal é o nosso tratamento de primeira linha para os sintomas climatéricos. Ele reduz até em 90% os sintomas, só que existem contraindicações. Então, por isso a importância dessa paciente passar por uma consulta, fazer uma avaliação, né, rastreios. Então, essa paciente, antes de iniciar uma terapia hormonal, normalmente a gente faz um rastreio para câncer de mama, a gente faz rastreio de doenças metabólicas, vê se a pressão está bem controlada, se não tem um diabetes descompensado.
8: Além de tratamento hormonal, o SUS também dispõe de medicamentos como estriol em creme para tratar o ressecamento vaginal, um dos sintomas da menopausa. Nas consultas, também são dadas orientações sobre alimentação, atividade física, sono e saúde mental, além da avaliação de condições crônicas. O Ministério da Saúde recomenda que a mulher tenha acompanhamento constante na atenção primária durante toda a transição. Reportagem Gabriela Noronha.
1: Na era das redes sociais, a preocupação com a segurança das mulheres também está no ambiente virtual.
2: Exposição de conteúdo íntimo sem autorização, perseguição online, ataques por meio das plataformas digitais estão entre os crimes mais cometidos na internet.
1: E o serviço Ligue 180 está se aprimorando para dar orientação mais precisa para as mulheres que sofrem esse tipo de violência.
2: Nós conversamos com a coordenadora do Ligue 180, Ellen Santos, sobre esse trabalho e o que as vítimas podem fazer quando sofrem uma agressão virtual. Acompanhe. Coordenadora Ellen Costa, bem-vinda à Voz do Brasil, um prazer ter a senhora conosco. Bom, fala pra gente um pouco mais sobre esse acordo, né, que foi firmado entre o Ministério das Mulheres e a Secretaria de Comunicação Social da Presidência da República. O que vai ser desenvolvido a partir dele? Quais são os objetivos?
13: Então, esse acordo, ele parte de uma realidade muito concreta que a gente vive, que é justamente essa violência contra a mulher que também acontece no ambiente digital e nós precisamos estar preparados para enfrentá-la, né? Então, essa parceria do Ministério das Mulheres com a SECOM, da presidência, ela tem dois eixos que são muito importantes, né? Um deles é justamente a educação midiática. A gente precisa ampliar o conhecimento das mulheres sobre seus direitos na internet, e o outro eixo é justamente a qualificação do Ligue 180, né, que a gente sempre vem trabalhando para preparar a central, e nesse nicho agora a central vai estar cada vez mais preparada para orientar as mulheres que estejam sofrendo algum tipo de violência no mundo digital. Então a gente está falando de situações de ameaça pela internet, perseguição pelas redes sociais, né, a exposição de imagens íntimas sem consentimento e tantas outros tipos de violência.
2: Foi encaminhado um ofício, né, às plataformas digitais solicitando informações justamente sobre os mecanismos que são adotados por elas para o recebimento das denúncias de violência, como a senhora citou aí alguns exemplos, violência digital, né? Que informações vocês querem e a partir delas o que pode ser feito?
13: Então, a gente quer conhecer de maneira muito objetiva, né, como é que funciona o caminho da denúncia dentro de cada plataforma, né? Então, a gente precisa saber como é que essa mulher deve denunciar, quais são as informações que ela precisa apresentar, os prazos, né, de análise que existem dentro da plataforma e se ela recebe algum tipo de confirmação de que a denúncia foi recebida e se ela consegue também acompanhar o pedido, né, dessa denúncia, quais são os mecanismos que existem ali também para impedir que um conteúdo removido que ele volte a circular, né? E a gente também quer saber como é que essas plataformas estão tratando esses conteúdos, né, que são produzidos ou manipulados por inteligência artificial e buscar estabelecer, quem sabe ali, um ponto focal também dentro dessas empresas aqui no Brasil.
2: Agora, nos casos em que uma

0: chegar ali numa situação de urgência e emergência.
1: Bom, para a gente concluir, então, a senhora pode dizer para a gente quais são os canais do Ligue 180, né? Obviamente, a gente tem a ligação para o número 180, mas o Ligue 180 hoje é uma plataforma maior e tem outros canais, né?
0: Sim, a central hoje é uma central que ela é multicanal, né? Então, sim, a gente liga gratuitamente para o 180, que é o tridígito, é muito bem disseminado, mas a gente também tem o atendimento via WhatsApp, através do número 61 96 10 0180. Nós temos o atendimento por e-mail, videochamada Libras, o webchat, todos esses também no site do Ministério das Mulheres. Todos esses canais funcionam 24 horas por dia, todos os dias da semana, tá? Eu gostaria só de reforçar para as mulheres que estão nos acompanhando ou terceiros que sabem de situações, né? Não precisa esperar uma situação se agravar para procurar o Ligue 180. Então, se ela estiver vivendo uma situação de violência, inclusive no ambiente digital, ou simplesmente se ela tiver uma dúvida sobre os seus direitos, sobre onde buscar ajuda, procura a central, procura o Ligue 180. A gente existe justamente para acolher, para orientar, ajudar essa mulher a encontrar os caminhos de proteção.
1: Muito bem, no ambiente digital e fora dele também, né? Eu conversei com a Ellen dos Santos Costa, coordenadora geral da Central de Atendimento à Mulher, o Ligue 180. Muito obrigada, Ellen, pela sua entrevista à Voz do Brasil.
0: Eu que agradeço, bom trabalho a todos.
2: A Procuradoria-Geral da Fazenda Nacional publicou edital que oferece condições para regularização de débitos.
1: A depender do caso, o contribuinte pode conseguir até 100% de desconto. Para transações de pequeno valor, a redução pode chegar a 50% do total da dívida.
2: Os interessados têm até o dia 9 de outubro para aderir através do endereço regularize.pgfn.gov.br.
1: E as empresas que pensam em renegociar dívidas com a União contam com uma novidade.
2: O sistema Regularize agora permite acesso às funcionalidades usando a conta gov.br.
3: O novo acesso ao sistema Regularize está disponível para quem é responsável por uma pessoa jurídica e tem conta gov.br, nível prata ou ouro. A novidade torna mais direto o acesso aos serviços do Regularize e dispensa a necessidade de outros procedimentos para entrar no ambiente da pessoa jurídica, como detalha Raquel Ribeiro de Carvalho, coordenadora nacional de atendimento da Procuradoria-Geral da Fazenda Nacional.
4: Você poderá, por exemplo, consultar débitos inscritos em dívida ativa da União e do FGTS em nome da empresa, emitir guia de pagamento, fazer negociação do débito da empresa, mas atenção, para conseguir esse acesso, você precisa constar como responsável legal pelo CNPJ no cadastro da Receita Federal do Brasil.
3: Para acessar, é só seguir estes passos. Após fazer o login no portal Regularize com a conta gov.br, prata ou ouro, clique no seu nome e depois em alterar perfil de acesso. Informe o CNPJ da empresa pela qual você é responsável e clique em alterar perfil. O endereço do portal é o gov.br/regularize. Reportagem Luciana Colares de Holanda.
1: O Programa Nacional de Acesso ao Ensino Técnico e Emprego, o Pronatec, está com 1.500.000 vagas abertas para cursos gratuitos de qualificação profissional voltados à área ambiental.
2: As oportunidades estão distribuídas em 11 estados e incluem formações em áreas como energias renováveis, biocombustíveis e preservação do meio ambiente.
5: Ao todo, serão oferecidas 1,5 milhão de vagas para cursos de qualificação profissional em áreas relacionadas à preservação, conservação, recuperação ou melhoria do meio ambiente. O diretor de Articulação e Fortalecimento da Educação Profissional e Tecnológica do Ministério da Educação, Sérgio Pedini, conta onde os profissionais que concluírem esses cursos poderão atuar.
6: A sociedade mudou, né? Todas as atividades acabam derivando para um interesse na área ambiental. o que é muito bom, né? Frente ao que a gente encontra de desafios aí de mudanças climáticas, né? Então, hoje uma capacitação dessa qualifica

0: a pessoa para atender qualquer setor.
1: As vagas são oferecidas por meio do Pronatec, o Programa Nacional de Acesso ao Ensino Técnico e Emprego. O programa tem como objetivo expandir o acesso à educação profissional e tecnológica e contribuir para a inserção de jovens e adultos no mercado de trabalho. Os 11 cursos gratuitos são ofertados nos estados do Maranhão, Minas Gerais, Mato Grosso do Sul, Pará, Pernambuco, Piauí, Rio de Janeiro, Rio Grande do Norte, Roraima e Rio Grande do Sul. Jonas Benício Costa é pedreiro e decidiu investir em uma nova formação. Agora, ele é aluno do curso de instalador de sistemas fotovoltaicos, oferecido pelo Instituto Federal do Maranhão, e conta como tem sido a experiência.
2: A gente cresce um pouco mais no mercado de trabalho, enriquece o currículo, e são vários benefícios que um curso desse tem a oferecer pra gente, né? Porque o conhecimento é uma coisa que ninguém te rouba.
1: Sérgio Pedini, do Ministério da Educação, destaca a importância de investir na educação profissional.
3: Cursos de qualificação profissional acabam abrindo oportunidades muito semelhantes a quem tem um título de graduação, que inclusive muitos estão passando dificuldade. Então a gente tem que entender a educação profissional tecnológica como um espaço de oportunidades para esse mundo que mudou.
1: As vagas e os cursos disponíveis podem ser consultados no painel de oportunidades do Pronatec na internet. Para participar, é necessário atender aos pré-requisitos indicados para cada curso. As informações sobre inscrição estão disponíveis nos editais e nos canais das instituições que oferecem os cursos. Reportagem Márcia Fernandes.
4: Participantes do Exame Nacional do Ensino Médio, que são concluintes da rede pública de ensino, deverão selecionar obrigatoriamente o idioma de preferência para a prova de língua estrangeira até o dia 18 de outubro.
5: Os estudantes devem escolher entre inglês ou espanhol. Quem perder esse prazo fará obrigatoriamente a prova de inglês, sem chance de mudança.
4: E aqueles que tiveram a inscrição automática deverão preencher o questionário socioeconômico disponível no site de inscrição para acessar o local de prova.
5: Para fazer o preenchimento e também selecionar a língua estrangeira, basta acessar enem.inep.gov.br.
4: E essas foram as notícias do governo federal.
5: Uma realização da Secretaria de Comunicação Social da Presidência da República.
4: Com produção da empresa Brasil de Comunicação.
5: Fique agora com o Minuto do TCU. Em seguida, as notícias do Poder Judiciário e do Congresso Nacional. Boa noite.
4: Boa noite, até amanhã.
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9: STF exclui o crédito presumido de ICMS da base do PIS e da COFINS.
10: Resolução do CNJ prevê fim de processos judiciais em dívidas de até 10 mil reais.
9: Missões de observação eleitoral destacam a transparência e organização das eleições 2026.
10: Boa noite, eu sou Marcela Luiza.
9: E eu sou Walter Lima.
10: O Supremo Tribunal Federal excluiu o crédito presumido de ICMS da base do PIS e da COFINS.
9: Prevaleceu o entendimento de que o benefício fiscal concedido por estados e pelo DF não deve integrar a base das contribuições federais. Marta Ferreira.
11: O julgamento chegou a ser iniciado no plenário virtual, quando havia sido formada maioria favorável aos contribuintes. Só que um pedido de destaque levou a análise para o plenário físico. Os votos proferidos pelos ministros aposentados foram mantidos. Autor do destaque, o ministro Gilmar Mendes, votou no sentido da inclusão dos créditos presumidos de ICMS na base de cálculo do PIS e da COFINS, mantendo a posição que havia adotado no plenário virtual. No final, prevaleceu o entendimento de que o benefício fiscal concedido por estados e pelo Distrito Federal não deve integrar a base das contribuições federais.
12: Resolução do CNJ de 2026 prevê o fim de processos judiciais referentes a dívidas de baixo valor movidos por bancos.
9: A norma prevê a extinção de processos judiciais movidos por bancos quando a dívida for de até 10 mil reais. Marcelo Della Libera.
13: Essa resolução trata de processos de baixo valor e sem perspectiva de satisfação, ou seja, quando não foi possível localizar o devedor ou quando, mesmo localizado, não foram encontrados bens suficientes para pagar a dívida. Tratam de processos de cobrança que continua tramitando, mas sem perspectiva concreta de que o credor consiga receber o valor que lhe é devido. O objetivo da medida é aumentar a eficiência do sistema de justiça, que deixa de lado dívidas de baixo valor sem perspectiva de pagamento e pode priorizar processos mais complexos.
12: Convidados internacionais que participaram das missões de observação eleitoral neste ano reconheceram a confiabilidade, a organização e a transparência do trabalho da Justiça Eleitoral na condução do primeiro turno das eleições.
9: O relatório preliminar foi divulgado nesta terça-feira. Vitor Struck.
14: O documento foi elaborado por representantes da Organização dos Estados Americanos, a OEA, do Parlamento do Mercosul, do Carter Center dos Estados Unidos, da Liga dos Estados Árabes, além de universidades brasileiras, como a Pontifícia Universidade Católica de São Paulo. Participaram das missões 91 observadores e observadoras de 23 nacionalidades.
12: Tribunal Superior do Trabalho e Astral, Associação Brasileira de Televisões e Rádios Legislativas, firmam acordo de cooperação institucional.
9: Uma forma de ampliar a divulgação de conteúdos audiovisuais produzidos pelo Tribunal. Rafael Silva.
15: A parceria com as emissoras que integram a Astral vai permitir à Secretaria de Comunicação Social do TST levar a um maior número de ouvintes por todo o país todo o conteúdo multimídia produzido. Tudo que é de interesse nas relações de trabalho pode ser utilizado pelas emissoras associadas em diferentes formatos e plataformas, como televisão, rádio, sites, aplicativos, plataformas de streaming, redes sociais e podcasts.
12: STJ decide que violação de patente permite reconhecer dano moral presumido.
9: Isso significa que não é preciso prova de prejuízo à imagem, à reputação ou ao prestígio da empresa. Fátima Uchoa.
16: O STJ restabeleceu a condenação por danos morais imposta pelas instâncias de origem em Goiás a empresas que fabricaram e venderam sem autorização do titular cópia de uma máquina agrícola protegida por patente de modelo de utilidade concedida pelo Instituto Nacional da Propriedade Industrial para proteger melhorias no uso ou na fabricação de objetos já existentes. Para os ministros, a proteção da patente como espécie de propriedade industrial segue a mesma lógica já adotada pelo STJ a casos de uso indevido de marca. A relatoria foi do desembargador convocado Luiz Carlos Gamboge.
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12: Uma boa noite.
9: E até amanhã.
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0: Eu sou Paula Groba.
1: E eu sou Humberto Pinheiro.
0: E estes são os destaques de hoje do Jornal do Senado, que começa agora.
1: Em segundo dia de discussões, fim da escala 6-1 gera debate sobre momento da votação.
0: Senadores divergem sobre MP que proíbe bets no Brasil.
1: Agentes de trânsito podem ter lei geral e porte de arma.
0: Boa noite.
1: Boa noite.
0: A proibição das bets em todo o país divide governo e oposição no Senado. Na volta dos trabalhos parlamentares após o primeiro turno das eleições, os senadores discutem os efeitos da medida provisória que suspende a atuação das empresas de apostas.
1: Em vigor desde 25 de setembro, a MP é questionada no Supremo Tribunal Federal por representantes do setor que alegam violação à segurança jurídica e à livre iniciativa. Os detalhes com o repórter Alexandre Campos.
2: O futuro da medida provisória que proíbe as bets em todo o território nacional está nas mãos do Supremo Tribunal Federal. Relator de ações que questionam a constitucionalidade da lei que regulamenta as apostas de cota fixa no país, o ministro Luiz Fux deve decidir também sobre os pedidos de entidades ligadas ao setor para suspender a eficácia da MP editada pelo governo em 25 de setembro. Associações das empresas que exploram esse negócio no país e de emissoras de rádio e TV, além de clubes de futebol, alegam que o texto gera insegurança jurídica e viola o princípio da livre iniciativa. Ao se manifestar contrariamente à exploração de apostas no país, a senadora Damaris Alves, do Republicanos do Distrito Federal, afirmou que os representantes desse segmento têm razão em questionar a proibição imediata por meio de medida provisória.
3: Eles contrataram. Existe contrato de publicidade com emissoras. Então, quando você tem um contrato de publicidade, você já contratou um monte de gente. Então, vai ter desemprego. Então, que acabe-se com as bets de forma escalonada, dando para o segmento a oportunidade de interromper os seus contratos sem prejudicar tanta gente. Mas podemos, por exemplo, de imediato proibir as publicidades. Eu sou relatora do projeto que proíbe a publicidade. Isso sim, vamos proibir a publicidade agora. Acabar do jeito, o Congresso cometeu um erro em liberar, agora vai cometer um outro erro acabando dessa forma.
2: Já o senador Jacques Wagner, do PT da Bahia, acredita que se o ministro Luiz Fux não for favorável à ação que questiona a MP, o texto deve ser aprovado pelo Congresso Nacional.
4: Desengraçado no STF, eu não sei qual vai ser a posição do ministro Fux, que foi para quem foi distribuído. Aqui eu acho difícil que alguém sustente contra o que virou uma doença social de graves consequências no Brasil inteiro. Então, defender o dinheiro dos donos da Rebetes contra o suicídio e a depressão de milhares de pessoas, eu acho muito difícil.
2: Além de proibir as Betes em todo o território nacional, a MP editada pelo governo veda publicidade, propaganda e patrocínio relacionados a esse tipo de atividade e impõe obrigações aos provedores de aplicações de internet e lojas virtuais, como o impedimento de oferecer produtos ou serviços referentes à aposta.
0: E os agentes de trânsito podem ganhar uma lei geral para unificar o regime jurídico da carreira em todo o país.
1: A proposta, já aprovada na Comissão de Segurança Pública e em análise na Comissão de Constituição e Justiça, também garante o direito ao porte de arma de fogo para profissionais que atuam em atividades externas. Repórter Bruno Lourenço.
5: A proposta de lei geral dos agentes de trânsito aprovada na Comissão de Segurança Pública reconhece a carreira como típica de Estado. O relator, senador Efraim Filho, do PL da Paraíba, destacou que esse entendimento evitaria a delegação integral de suas atribuições a empresas privadas. Sobre o porte de arma, o senador defendeu na ocasião a previsão de que o direito seja restrito aos agentes que trabalham diretamente na fiscalização ostensiva.
6: Apesar de considerarmos valorosa a previsão de porte de arma de fogo para os agentes de trânsito, é necessário limitar esse direito àqueles servidores que exerçam atividades de forma ostensiva e externa, tendo em vista o caráter finalístico restritivo do estatuto.
5: O texto, que será analisado agora na Comissão de Constituição e Justiça, tem o objetivo ainda de evitar uma ampliação conceitual excessiva da atividade policial, ao assegurar que as atribuições de engenharia e educação continuem sendo partes integrantes da segurança viária, sem serem descaracterizadas. Depois da CCJ, o projeto de lei vai ao plenário do Senado.
0: Tomou posse nesta terça-feira a nova senadora pelo Distrito Federal, Leani Lemos, do PSB. Servidora de carreira do Senado desde 1993, ela ocupa a vaga da senadora Leila Barros, de quem é primeira suplente. Leila está licenciada por 120 dias para tratar de interesses particulares. O afastamento termina em fevereiro de 2027.
1: No primeiro discurso como senadora, Leani disse que vai atuar em defesa da democracia, do fortalecimento das instituições e do federalismo. Também citou como prioridades uma gestão pública eficiente, a redução das desigualdades e a ampliação de oportunidades. Emocionada, Leani lembrou sua trajetória no Senado e a história do pai, um paraibano que chegou a Brasília em 1958 para trabalhar na construção do prédio do Congresso Nacional.
7: Hoje, os netos do meu pai estão aqui, na tribuna de honra, mas muitos outros netos de candangos continuam a lutar por um emprego, um salário digno, uma jornada digna, uma jornada que não seja 6x1 e uma vida de alegria com suas famílias. É tudo o que essas pessoas pedem e é pouco.
0: E a proposta que acaba com a escala 6x1 no Brasil avançou mais uma etapa no Senado, mas o momento da votação divide os senadores.
1: Na segunda sessão de discussão, a oposição questionou a decisão de acelerar a análise às vésperas do segundo turno das eleições. Já a base do governo defendeu a votação e classificou o fim da escala 6x1 como uma reivindicação histórica dos trabalhadores. Repórter Douglas Castilho.
8: Líder da oposição, o senador Rogério Marinho, do PL do Rio Grande do Norte, questionou o fato de o governo pautar o tema às vésperas do segundo turno.
9: Não nos negamos a discutir jornada, não nos negamos a discutir esse ou qualquer outro assunto. A estratégia é que o regimento seja cumprido, que haja discussão, que haja interstício, que não haja atropelo. Nós não somos contra nem a favor da escala 6x1, nós somos a favor de que haja uma jornada flexível. Quem trabalha precisa ter a condição de escolher e fazer a sua própria condição de trabalho.
8: A líder do governo no Senado, Tereza Leitão, do PT de Pernambuco, disse que já está colhendo assinaturas para acelerar a tramitação.
10: Meu desejo era que essa PEC fosse votada aqui no plenário imediatamente depois da aprovação quase unânime na Comissão de Constituição e Justiça. O que é que pode mudar este rito? É um calendário especial. Estamos recolhendo as assinaturas.
8: Faltam 3 sessões de discussão para a votação em primeiro turno e outras 3 para o segundo turno. Entre os dois momentos, deve haver um intervalo de 5 dias úteis que poderá ser modificado caso o requerimento de Tereza Leitão seja aprovado.
11: Eleições 2026.
0: Você sabia que eleitores que não votaram no último domingo podem votar normalmente no segundo turno? Isso acontece porque a Justiça Eleitoral considera cada turno como uma eleição independente. Por isso, o não comparecimento à primeira etapa da votação não impede a participação no segundo turno. Para votar, a eleitora e o eleitor precisam apenas estar com o título em situação regular, ou seja, o documento não pode estar cancelado nem suspenso.
1: No dia 25 de outubro, o Distrito Federal e 6 estados irão eleger seus governadores. Na mesma data, ocorrerá em todo o país o segundo turno para escolher o presidente da República. O senador Paulo Paim, do PT do Rio Grande do Sul, enfatizou a importância de voltar às urnas. Na avaliação dele, os eleitores devem comparar os projetos dos dois candidatos e acompanhar os debates que devem ocorrer antes da eleição.
12: No fundo, pede para que as pessoas votem, que assim é a democracia. Mas comparem os dois projetos. São 2 projetos. Você pode escolher. Quando der o debate dos 2 candidatos, cada um vai demonstrar o que fez durante a vida e o que pretende fazer ganhando as eleições.
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1: Edição de Paula Groba e trabalhos técnicos de Eliseu Caires, o Jornal do Senado fica por aqui. Acompanhe agora as notícias da Câmara dos Deputados. Boa noite.
0: Boa noite e até amanhã.
14: Jornal Câmara dos Deputados. Plenário da Câmara pode votar mudanças na legislação sobre mineração.
15: 12 partidos e 2 federações não cumpriram a cláusula de barreira.
14: Bancada feminina manterá atuação suprapartidária na próxima legislatura.
15: Boa noite. Deputadas da bancada feminina afirmam que a atuação do grupo continuará sendo suprapartidária em 2027. Os resultados das urnas mostraram um aumento de 90 para 109 deputadas entre os 513 que compõem a Câmara. A repórter Silvia Munhato tem as informações.
16: Deputadas da bancada feminina da Câmara acreditam que, apesar da acentuada divisão ideológica do país, reafirmada nos resultados do primeiro turno das eleições, a atuação do grupo continuará sendo suprapartidária. Em entrevistas ao programa Painel Eletrônico da Rádio Câmara, tanto a deputada Jaque Rocha, do PT do Espírito Santo, atual coordenadora da bancada, quanto a deputada Soraya Santos, do PL do Rio de Janeiro, defenderam, por exemplo, a luta pela reserva de cadeiras para as mulheres no parlamento. Hoje há reserva de 30% para candidaturas femininas, com recursos proporcionais, mas não de cadeiras. Já que Rocha acredita que a reserva poderia começar com os mesmos 30%. A partir de 2027, a bancada vai subir de 90 para 109 deputadas, em um total de 513, ou seja, pouco mais de 20%. Para Soraya Santos, a reserva poderia ser de 50%, já que as mulheres representam 52% do eleitorado. Segundo ela, isso poderia até reduzir os ataques contra as candidaturas femininas.
17: Se você perguntar para as deputadas e parlamentares dos países europeus, elas não sofrem esse tipo de ataque. Por quê? Porque as cadeiras já estão lá definidas, 50% para um, 50% para outro, ou 30% que seja. Isso já está consolidado. Então, as mulheres ainda por cima sofrem ataques de formas diferentes para que elas se desestimulem na disputa eleitoral.
16: Soraya Santos lembra que ainda há muito o que fazer, já que estados como Piauí e Roraima e o Distrito Federal não elegeram nenhuma mulher como deputada federal. Para Jaque Rocha, as mulheres acabam se unindo em relação a várias pautas que são comuns.
18: A gente consegue colocar o direito das mulheres acima de qualquer questão ideológica ou até mesmo de pensamento individual. No dia de hoje, infelizmente, as estatísticas nos mostram que vão morrer 4 mulheres vítimas de feminicídio no nosso país. Então, nós não podemos fechar os olhos para esses dados e estatísticas.
16: Jaque Rocha explicou que a principal pauta é colocar mais recursos no orçamento para temas como combate à violência contra a mulher e o apoio ao empreendedorismo feminino. Da Rádio Câmara de Brasília, Silvia Minhato.
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11: Eleições.
14: 12 partidos e 2 federações não cumpriram a cláusula de barreira nas eleições deste ano, mas a situação ainda pode mudar com decisões judiciais. Quem explica os detalhes é a repórter Paula Bittar.
20: Nas eleições deste ano, 12 partidos políticos e 2 federações não atingiram a cláusula de barreira. Criada em 2017, a cláusula estabelece critérios para que as legendas possam acessar os recursos do fundo partidário e o tempo de rádio e TV destinado à propaganda partidária. Segundo as regras, os partidos precisavam obter nas eleições para deputado federal ao menos 2,5% dos votos válidos distribuídos em pelo menos 9 estados, com um mínimo de 1,5% dos votos válidos em cada um. A outra opção era eleger pelo menos 13 deputados federais distribuídos em no mínimo 9 estados. PDT, Agir, Mobiliza, Avante, PSTU, PCB, PRTB, DC, PCO, Democrata, UP e Missão foram as legendas que não passaram na cláusula de barreira. Desses, apenas PDT, Avante e Missão elegeram algum deputado. Já as federações que não cumpriram os critérios foram PSOL Rede e PRD Solidariedade. Marina Lacerda, cientista política e professora do mestrado da Câmara, ressalta que o papel da cláusula de barreira é evitar uma superfragmentação partidária e permitir o debate político.
3: Qual é o objetivo do sistema proporcional? Você representar a diversidade de opiniões que existem na sociedade. O problema do sistema proporcional é que ele pode ter regras que vão levando a uma fragmentação partidária imensa. Então, ao longo da última década, o Brasil foi criando regras para equilibrar. Não perder a representação de minorias e de grupos que não são majoritários na sociedade, mas também de ter uma racionalidade do sistema partidário.
20: Mas esse equilíbrio nem sempre é perfeito, segundo a cientista política. Marina Lacerda cita o exemplo do PSOL, partido que não atingiu os critérios, mas que é conhecido por representar diversas minorias, tendo parlamentares indígenas e trans, por exemplo. A Federação PSOL Rede não atingiu a cláusula por uma diferença de 185 votos. O grupo alcançou 1,5% dos votos válidos para deputado federal em 8 estados, mas registrou 1,49% no Espírito Santo e elegeu 15 deputados federais, mas distribuídos apenas por 6 estados. O cientista político Paulo Castro aponta que as regras já têm surtido efeito com a redução de siglas com representação na Câmara.
21: Isso já reflete o movimento dos partidos de se unirem em federações para evitar eventuais problemas para atingir a cláusula de barreira. Então, a cláusula de barreira, ela segue de fato esse propósito para o qual ela se propõe, que é de diminuir o número de partidos para que a Câmara tenha um cenário de disputas nacionais e não apenas partidos pequenos que muitas vezes não têm ramificação nacional, que estão aqui representados, mas sem essa capacidade de participar do grande debate político brasileiro.
20: Mas a situação dos partidos que ficaram fora da cláusula ainda não está completamente definida. Decisões judiciais podem alterar a validade de votos e os percentuais. Partidos podem se fundir ou incorporar outras legendas ou ainda entrar em uma nova federação. Da Rádio Câmara, de Brasília, Paula Bittar.
22: Segurança Pública.
15: Zuco do PL do Rio Grande do Sul é um dos autores da proposta que torna obrigatório o trabalho de presos condenados em regime fechado e semiaberto. Pelo texto, metade da remuneração obtida com a atividade deve ser destinada ao custeio e à manutenção do sistema prisional.
14: A outra metade do salário, segundo o deputado, seria repassada à família do detento. Zuco argumenta que os recursos destinados ao sistema prisional podem financiar melhorias na infraestrutura das unidades, além de ações de segurança, ressocialização e capacitação profissional dos presos.
22: Educação.
15: Os deputados estão analisando um reforço da inclusão escolar de pessoas autistas e com altas habilidades. O repórter José Carlos Oliveira tem mais detalhes sobre a proposta.
23: A Câmara dos Deputados analisa projeto de lei com foco na inclusão escolar de pessoas com transtorno do espectro autista. O texto original da deputada Carla Dixon, do PL do Rio Grande do Norte, já foi aprovado nas comissões de educação e de defesa dos direitos das pessoas com deficiência, que estenderam as medidas também para os estudantes com altas habilidades ou superdotação na rede pública da educação básica. A proposta cria a política Incluir, com o objetivo de apoiar ações voltadas à permanência, à participação e à aprendizagem desses estudantes. A Câmara tem uma frente parlamentar de proteção às pessoas com transtorno do espectro autista, coordenada pelo deputado Felipe Beccari, do Podemos de São Paulo.
24: Existem muitos projetos parados na Câmara dos Deputados que tratam desse universo do autista. Então a gente precisa resgatar esses projetos, atualizá-los, fazer um novo bloco, né, que atenda às necessidades dos autistas hoje, para que a gente consiga avançar nas políticas públicas.
23: O projeto de lei que reforça a inclusão escolar de pessoas autistas e com altas habilidades ainda vai passar por votação nas comissões de Finanças e Tributação e de Constituição e Justiça. Da Rádio Câmara de Brasília, José Carlos Oliveira.
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2: Transportes.
14: Projeto obriga companhias aéreas e operadores aeroportuários a oferecer equipamentos mais seguros para embarque e desembarque remoto. A proposta de Maurício Neves, do PP de São Paulo, prioriza idosos, pessoas com deficiência, gestantes, lactantes e passageiros com mobilidade reduzida.
15: O deputado acrescenta que o texto prevê o uso de rampas e plataformas elevatórias, mas proíbe escadas íngremes como o único acesso para esses passageiros. Segundo Maurício Neves, o projeto também estabelece multas para empresas que descumprirem as regras.
2: Agricultura.
14: Dalo Barreto, do União da Bahia, apoia a proposta que cria regras diferenciadas para pequenos produtores rurais que cometerem infrações ambientais. Em vez de sofrer imediatamente sanções, como embargo da atividade ou a apreensão de produtos, eles terão 24 meses para corrigir os danos.
15: Dalo Barreto avalia que o prazo permite a adequação ambiental sem interromper a produção, que garante o sustento da família. Pela matéria em tramitação na Câmara, as penalidades poderão ser aplicadas caso o produtor não faça as correções dentro do período estabelecido.
14: Jorge Brás, do Republicanos do Rio de Janeiro, propõe manter as exigências sanitárias para importação de amêndoas de cacau da Costa do Marfim e impedir a flexibilização de regras. A ideia é proteger as plantações brasileiras contra pragas que podem chegar com o produto importado.
15: Jorge Brás defende que qualquer alteração nas regras seja feita somente após uma análise formal dos riscos e com base em evidências científicas. O deputado argumenta ainda que é preciso garantir mais proteção à produção nacional de cacau.
14: Tião Medeiros, do PP do Paraná, propõe retirar a exigência do registro geral da atividade pesqueira para os produtores de peixes e outros animais aquáticos. O deputado explica que a medida evita burocracia e custos adicionais para os aquicultores.
15: O deputado acrescenta que a produção já é fiscalizada por meio da nota fiscal e da guia de trânsito animal, que garantem o controle sanitário e a origem dos produtos. Para Tião Medeiros, exigir também o registro não traz mais segurança e pode dificultar a comercialização.
2: Votação.
14: Vários projetos polêmicos e com urgência aprovada podem ser incluídos na pauta de votações do plenário. Uma dessas propostas prevê mudanças na legislação sobre mineração. Saiba mais sobre a perspectiva de votações na reportagem de Antônio Vital.
4: Depois do primeiro turno das eleições, diversos projetos estão prontos para entrar na pauta de votações do plenário da Câmara. Um deles é o que reduz a jornada normal de trabalho para 40 horas semanais e garante 2 dias de repouso semanal remunerado, sem redução de salário. O projeto apresentado pelo governo regulamenta a proposta de emenda à Constituição aprovada pelos deputados no primeiro semestre e que aguarda análise pelo Senado. O projeto prevê regras de transição, como da proposta de emenda à Constituição já aprovada. A jornada passa a ser de 42 horas semanais 2 meses depois da publicação da lei. Um ano depois desse prazo, passa a valer o limite definitivo de 40 horas semanais, mas ainda não há consenso para a votação do projeto, que é criticado pela oposição e por entidades empresariais. Também pode ser votado o projeto que aumenta o limite de receita bruta anual para os microempreendedores individuais, os MEIs. Hoje podem ser enquadrados como MEI, pagando menos impostos, microempreendedores que faturem até R$81 mil por ano. O projeto aumenta esse limite para R$130 mil. Além disso, permite que o MEI contrate até 2 empregados. Hoje pode contratar apenas 1. Esse texto, porém, pode ainda ser alterado até a data da votação. O governo admite um teto de R$140 mil para os microempreendedores. Outro projeto que ganhou regime de urgência e pode ser votado a qualquer momento é o que altera diversos pontos da legislação da mineração. Entre outras medidas, o texto amplia o conceito de garimpeiro e cria o leilão social, que vai ofertar áreas de menor volume de minérios e pode beneficiar cooperativas de garimpeiros, que terão prioridade no processo de autorização. A proposta foi apresentada por um grupo de trabalho criado em 2022 e é assinado pelo deputado Felipe Barros, do PL do Paraná, coordenador do grupo, que foi eleito senador. A justificativa é que o projeto dá mais agilidade ao processo de mineração. Um dos pontos dispensa o licenciamento ambiental para lavras se a tecnologia usada não provocar impactos significativos. O regime de urgência provocou discussão no plenário. O governo se manifestou contra a proposta e pediu mais discussão antes da votação, como disse a deputada Érica Cocai, do PT do Distrito Federal.
2: Esse projeto é para legalizar o garimpo, e legalizar o garimpo sem regras. O Brasil inteiro viu o desastre que houve no território Yanomami, pela ação sem regras do próprio garimpo. Porque não dá para ficar todo o tempo passando a boiada, porque meio ambiente é fundamental para a própria soberania. Mas nós também temos a posição do Ministério do Planejamento, da Casa Civil, contra esta proposição. Não dá para liberar, como está se propondo, o garimpo sem regras.
4: Já o deputado Joaquim Passarinho, do PL do Pará, relator do grupo de trabalho que apresentou a proposta, defendeu as mudanças na lei de mineração. Segundo ele, o objetivo é permitir que pequenas empresas atuem no setor.
5: No nosso projeto, não há nenhum tipo de restrição ao meio ambiente, não há nenhum tipo de facilitação, não há anuência prévia, não há tácita, não há nada disso. Pelo contrário, o que nós estamos tentando é tirar da mão de 5, 6 empresas, umas nacionais, outras internacionais, que detêm quase todo o subsolo nacional pesquisado. Está na mão de 5 empresas. E essas empresas não dão anuência para as menores empresas trabalharem. E o subsolo brasileiro, ele é do povo brasileiro.
4: Outras propostas que podem ser votadas foram apresentadas como prioridade no primeiro semestre pela Frente Parlamentar da Agropecuária. Um dos projetos suspende por 2 anos sanções e embargos ambientais a pequenos produtores rurais. A medida não tem apoio do governo, que argumenta que na Amazônia Legal, isso pode significar a suspensão de sanções a quem possui propriedades de até 400 hectares. Outro projeto pronto para ser votado é criticado pela oposição desde o início do ano e ainda não tem consenso para ser votado. A proposta combate a misoginia, que é como se chama o ódio, desprezo ou preconceito contra as mulheres. O texto, já aprovado pelo Senado, foi alterado pela deputada Tabata Amaral, PSB de São Paulo, coordenadora do grupo de trabalho que analisou a proposta. O texto aprovado pelo Senado equipara a misoginia ao crime de racismo, o que a torna inafiançável e imprescritível. Na nova versão, a relatora alterou principalmente a definição de misoginia. Ela retirou os termos ódio e aversão à mulher, previsto no projeto original para caracterizar a misoginia e considerados vagos pela oposição. Na nova versão, misoginia é descrita como a prática, a indução ou a incitação de menosprezo ou discriminação contra a mulher que promova violência. A pena prevista é de 2 a 5 anos de prisão. Da Rádio Câmara de Brasília, Antônio Vital.
11: Justiça.
15: Paulo Litro, do União do Paraná, apoia a proposta de emenda à Constituição que estabelece mandato de 12 anos sem recondução para ministros do Supremo Tribunal Federal. A medida mantém as 11 vagas da corte com idade de ingresso entre 45 e 70 anos.
14: A PEC, apoiada por Paulo Litro, também divide entre executivo, legislativo e judiciário a indicação dos integrantes da corte. O texto ainda estabelece períodos de quarentena antes da indicação e depois da saída do STF.
15: A Câmara aprovou e encaminhou para o Senado projeto que atualiza a estrutura da Advocacia Geral da União. Vinícius Gurgel, do PL do Amapá, informa que o texto reorganiza e define atribuições das carreiras que integram o órgão responsável pela defesa jurídica da União.
14: Vinícius Gurgel avalia que a reorganização pode tornar mais eficiente a atuação da AGU, reduzindo sobreposições e tornando mais claras as competências dentro da estrutura institucional.
15: Projeto aprovado pelo Congresso e já transformado em lei, cria 8 varas federais no Amazonas e em Mato Grosso do Sul. João Maia, do PP do Rio Grande do Norte, avalia que a medida amplia a presença da Justiça Federal em regiões com demanda crescente.
14: A nova lei, que contou com o apoio de João Maia, também cria cargos de juízes e servidores para reforçar o atendimento de processos ambientais, fundiários, previdenciários e criminais.
15: Termina agora o Jornal Câmara dos Deputados, produzido pela Rádio Câmara, com trabalhos técnicos de Everson Urani e apresentação de José Carlos Andrade e Luciana Vieira. Uma boa noite para você.
14: Uma ótima noite. A Voz do Brasil volta amanhã.
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5: Olá, eu sou Jefferson Debus, presidente do Sindicato dos Trabalhadores no Serviço Público Municipal de Gaspar, o Sintraspug. Santa Catarina encerrou 2025 com um resultado histórico. 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
1: Hoje é quinta-feira, dia de alegria. Alô.
0: Bom dia.
1: Hoje é quinta-feira.
0: Quinta-feira gostosa. Estamos no rádio, estamos vivendo a quinta-feira, 8 de outubro do ano 2026. Hoje é dia do nordestino. Parabéns para todos os nordestinos do nosso Brasil. Você que nos ouve no norte, no nordeste, o Brasil de ponta a ponta. Ah, hoje também é o seu dia. Parabéns para você, tá? Saúde, paz.

0: Aqui estamos no rádio em alto e bom som durante 2 horas. O Brasil de ponta a ponta vai acordando, vai despertando. Bora juntos no rádio.
1: Sorria, hoje é quinta-feira, dia de alegria.
0: O programa sertanejo número 1 do Brasil traz Marcelo Viola e Ricardo para abrir a edição desta quinta-feira gostosa. Essa é bonita, hein? Despedida aqui no Alô Bom Dia 0800 558 0057. Bora acordando.
2: Alô.

0: Animar, do outro lado da cidade. Bom dia pra você, uma quinta-feira abençoada pra todo mundo. Tamo juntos no rádio, bora acordando e despertando.
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0: Bora zapear, bora falar com a cabocrada que vai despertando, que vai acordando pra mais um dia. Estamos vivendo a quinta-feira super gostosa. Alô, bom dia, alegria.
4: E aí, Sérgio Fontenelle, bom dia. É o Chicão Francisco de São Carlos.
0: Ô, Chicão.
4: Parabéns pelo programa.
0: Obrigado.
4: E manda um alô pra mim aí, põe no ar aí.
0: Sempre.
4: Pra ver aí. E bom dia pros seus ouvintes. Parabéns pelo programa, viu? Muito maravilhoso. Gosto muito do seu programa, tô sempre ligado, meu amigo.
0: Tamo juntos, hoje já acordou na primeira hora, né, ô meu amigo Chicão? Você tá sempre cochilante, nego. Desperta com nós.
5: Bom dia, Fontenelle, tudo bem, meu amigo?
0: Bom demais.
5: Sou eu novamente, Vitor, de Resende.
0: Seja sempre bem-vindo.
5: E deixar um abraço pra todo mundo.
0: Legal.
5: E quando você puder, você toca aquela pra gente do Léo Magalhães, Cama Separada.
0: Rapaz, aí é caprichadona, a gente capricha. Toca pra você, meu amigão, na hora. Alô, bom dia.

0: Caprichar pra você, viu?
1: Pode ser qualquer uma.
0: Deixa com nós.
1: Mando pra todos que gostam.
0: Ai, sim.
1: Todos os sítios, chacras, fazendas.
0: A turma das chacras.
1: Todas as pessoas desse Brasil.
0: Valeu, Silvana, tá em Descalvado. Bora juntos de Léo Magalhães, Cama Separada. É moda boa, toca no alô, bom dia. Joga uma água nessa cara, bora despertar, tá na hora. Bora acordando, gente. Chico Pão.

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2: Quintamos! Ah, que gostoso! Já se aproximando do fim de semana, deixa eu mandar um alôzão aqui pro Raimundo Bambuzinho lá em Pouso Alegre. Esquefando, alô, bom dia! Ô, Raimundo, um abraço forte pra dar sorte pra você. Também o Ademir Pereira está em Poços de Caldas também, acompanhando o Fontenelle. Boa quinta aí pra vocês, tá? 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
2: 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Madalena tá em Bom Despacho, Minas Gerais. Silvana tá em Campinas e o Edson está em Araraquara.

0: machucada. O Paulo Figueiredo está em Santarém, ligadão com Fontenelle, né, meu amigão? Tudo de bom pra você. Silvana tá em Descalvado, tá por cá também, sempre despertando cedinho com nós. Ah, o Jurildes, né? Tá com nós também. Jurildes Alves está em Urilândia do Norte, no Paranazão, tá por cá. Sandra tá em Curitiba, aquele abraço, meu bem, tudo de bom pra você. O Ernesto Leal está em Taubaté.
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2: Meu amigo ouvinte, tá no ar o Centro do Agro com Cláudio Natel aqui no Alô Bom Dia do meu amigo Fontenelle. Hoje vamos falar de um momento muito esperado pelo produtor, a colheita. Depois de meses de trabalho, chegou a hora de colher o resultado. Mas atenção, meu amigo, a pode colheita mal feita pode colocar todo esse esforço a perder. É preciso escolher o momento certo, cuidar das máquinas, evitar que o produto fique muito tempo exposto ao sol ou à chuva e ter cuidado durante o transporte. Cada grão perdido no caminho é dinheiro que fica na lavoura. Por isso, acompanhe de perto. Uma boa colheita é aquela que aproveita bem o trabalho que foi feito durante toda a safra. Esse foi o Centro do Agro. Um bom dia de trabalho para você. E até amanhã.

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1: Em música boa na sua quinta-feira, abraçando aqui a minha amiga Edneia em Campo Verde, tá no Mato Grosso. Marilene está em Ubá. Marilene Lima, alô Ubá. Suzão de Minas tá por cá também, Poços de Caldas. A Ivani, a Leila Machado tá em São João del Rei. A Elizabeth Guimarães está em Barra Bonita, São Paulo, despertando com Fontenelle. O Cleondes Luiz em Extrema, Minas Gerais. Amelinho Vendrame, Jaguariúna, meu amigo Dejanir em Presidente Prudente. Boa quinta pra todo mundo.

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1: O número 1 em música boa, o número 1 em moda caprichada. O Dimas está em Salto, o Luiz está em São José dos Campos, o João Luiz está em Aiquara, na Bahia. Alô, meu amigo Max está em Braslândia, Mato Grosso do Sul.

0: Essa é a Roberta Miranda, a majestade, o sabiá. No Alô, bom dia.
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3: Alô?
1: Alô? Alô, bom dia.
0: Bom dia, alegria. Boa. Boa quinta pra todo mundo. Bora zapiar por cá. Alô, bom dia.
4: Alô, bom dia, Fontenelle. Sou Zanete, de Hortelândia, Mato Grosso.
0: Oi, Zanete.
4: Gostaria de ouvir a música Canarinho Prisioneiro.
0: Essa é bonita.
4: Abençoada, iluminada quinta-feira. Feira a todos.
0: Amém pra todos nós, tudo de bom pra você, que Deus te abençoe sempre, meu amor. Alô, bom dia.
5: Aqui é o Antônio, aqui de São Sebastião da Bela Vista, sul de Minas.
0: Antônio,
5: mandou uma moda pra nós.
0: Agora, nego.
5: É, tem parada dura, o homem traído, não sabe o que faz.
0: Rapaz, não sabe mesmo não, viu, nego, velho? O trem fica doido demais da conta. Alô, alô, bom dia.
6: Bom dia, Fontenelle. Bom dia, aqui é Manuel de Caen, na Bahia.
0: Manuel.
6: Toca aí, meu irmão, uma música de Teodoro Sampaio, Maranhão da Madrugada.
0: Que legal.
6: Vai oferecer a toda a galera que tá ligada na sua programação.
0: Aô, meu irmão, você pede nós toca, hein, Teodoro Sampaio, Garanhão da Madrugada, na quinta-feira gostosa do rádio.
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2: É moda boa pra você começar bem o dia, não é mesmo, minha amiga Marilércia de Oswaldo Cruz, já com nós no começão do nosso dia. A Sandra lá de Curitiba mandou aqui a foto de um bolo pra mim, que eu vou falar pra você, você quer judiar de nós logo cedinho com esse bolo bonitão aqui, é cenoura com chocolate com cafezinho no começo do dia. Gente, não tem pra ninguém não, viu? Manuel Alves tá em Caim, tá na Bahia, Rio do Almeida, Oriximiná, no Parazão, tá ligadão com nós na quinta-feira gostosa. E olha, se nesta quinta-feira você acordou com dores nas juntas, no joelho, nas pernas, nos braços, coluna, então nem se fala, ó, bora mandar essas dores pra bem distante de você, cabocrão, bora. 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

Moda boa, Emílio e Eduardo, você virou saudade, essa moda é bonita, essa dupla também, né, gente? Ah, que duplaço de aço, hein? 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Maria Isabel está em Tempurá, Mato Grosso, né? Alô, Mato Grosso, bom dia, deixa eu mandar alusão aqui também para minha amiga Fátima. Ô Fátima, tá com a gente em Campo Grande, Mato Grosso do Sul. A Edna está em Cuiabá. Um abraço forte para dar sorte. Continua participando. 0800 5

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2: Olá, ouvintes do Alô Bom Dia e do amigo Sérgio Fontinelli. Aqui quem fala com vocês é o Dinei Sertanejo. Hoje, quinta-feira, vamos trazer uma enquete para você mandar a resposta certa aí no WhatsApp do Alô Bom Dia. Fato ou prosa? O saudoso José Rico chamava as pessoas de Zoom porque ele não conseguia lembrar o nome de quase ou

O Zé Rico tinha essa mania, né? Que eu acho que é bem, não é nem mania, é uma coisa muito inteligente, chamar as pessoas de Zoom, porque aí todo mundo que ele chamasse, ele ia conversar tranquilo, sem precisar lembrar o nome. Vale aqui uma ressalva que isso é coisa de pessoa inteligente. Então é isso, meus amigos. Até amanhã, sexta-feira.

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2: Música e alegria no começão do seu dia. Luciana tá com a gente em Botuverá, Santa Catarina. Abraço pra você também, pro seu esposo, tá, meu bem? O José Santana em São Luís do Paraitinga.

0: Jean e Giovanni, dois corações aqui no Alô Bom Dia, o caprichadão número um do seu rádio. Boa quinta!
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2: Deus abençoe você e toda a sua família. Mais uma quinta-feira abençoada, começando aqui no Alô Bom Dia com Sérgio Fontinelli. Filipenses capítulo 4, versículo de 6 a 9, irmãos. Não vos inquieteis com coisa alguma, mas apresentai as vossas necessidades a Deus em orações e súplicas acompanhadas de ação de graças. E a paz de Deus, que ultrapassa todo entendimento, guardará os vossos corações e pensamentos em Cristo Jesus. Quanto ao mais, irmãos, ocupai-vos com tudo que é verdadeiro, respeitável, justo, puro, amável, honroso, tudo que é virtude ou de qualquer modo mereça louvor. Praticai o que aprendestes e recebestes de mim, ou que de mim vistes e ouvistes. Assim o Deus da paz estará convosco. Palavra do Senhor. Veja que a palavra de Deus é muito clara. Não vos inquieteis com coisa alguma. A Bíblia então não está dizendo, olha, se inquiete com isto, se inquiete com aquilo. Não, não vos inquieteis com coisa alguma. Nada pode tirar a sua paz. E ela já dá outro segredo para você não se inquietar. Quando você tiver alguma coisa que você sabe que vai tirar a sua paz, apresentai as vossas necessidades a Deus. Ou seja, não é para se inquietar. Apresenta isso para Deus. Ele te sustentará. Nunca te deixará que o justo seja abalado. É preciso que você confie em Deus como um filho. Você precisa entender que teu pai cuida de você. Claro, isso não abstém de a gente fazer a nossa parte, de a gente fazer o que nos compete, mas entender que Deus está cuidando de tudo. Todas as minhas inquietações apresento a Deus hoje. Quais as inquietações que você apresenta para Deus hoje? Diante dessa palavra, convido você a orar mediante isto. Eu convido você a suplicar aquilo que te inquieta. E eu tenho certeza que você vai ver o agir de Deus na sua vida. Que Deus te abençoe em nome do Pai, do Filho e do Espírito Santo. Amém.
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2: Eu quero clamar agora por você, quero clamar pela sua família. Vem Espírito Santo, enche todos os que estão acompanhando este programa agora. Libera, Senhor, para esta pessoa o que ela mais precisa, para o corpo e para a alma. Libera, Senhor, curas e libertações em nome de Jesus para esta pessoa que escuta e para toda a sua família. Eu clamo a tua poderosa bênção. Visita agora com bênção de proteção. A bênção que só o Senhor pode dar. Abençoe-vos o Deus Todo-Poderoso, Pai e Filho e Espírito Santo. Amém.
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0: De volta amanhã no Alô Bom Dia. Agora tem Zé Caboclo e Caboclinho. Meu rincão, já anota o dia e o horário. Manda aqui pra mim, tá bom? Bom dia.
3: Alô.

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2: Ah, eu estou do seu lado, eu tô tocando moda caprichada no começão do seu dia. Boa quinta! Alô, Elivelto, tá com nós em Cuiabá. Alô, Pedro, em Remanso, Bahia.

0: Gilberto e Gilmar, música da saudade. Essa é bonita, hein? Na quinta-feira gostosa.
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2: Alô?
3: Alô?
1: Alô? 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
0: Bom dia, alegria, muita moda boa pra você começar bem a sua quinta-feira, fim de semana, já batendo as portas, né? Bora saber quem está aqui do outro lado pra falar com Fontenelle. Alô, alô.
4: Oi, Fontenelle, bom dia. É o João Marcelo de Mogaçu.
0: Ô, João.
4: Tudo bem?
0: Tudo.
4: Toca pra mim o Lourenço Larival, 1900 antigamente. Boa. Por favor, eu ofereço pra vocês aí, pra o pessoal do rádio.
0: Boa.
4: E todos os ouvintes.
0: Obrigado, irmão.
4: Seu, o pessoal de Mogaçu, minha esposa, tá, Fontenelle.
0: Um abraço, irmão.
4: Eu peguei um pendrive seu aí, ficou muito bom, foi muito bom, viu?
0: Que legal.
4: Muitas músicas boas, sertaneja raiz.
0: Só moda. Tão caprichado, obrigado, viu, irmão? É bom você dar esse depoimento aqui pra nós. Alô?
5: Tudo de bom? Manda um modão pra nós aí, meu chapa.
0: Oi, irmão.
5: Lima aqui diretamente da capital paulista, é chupa, pá, chu-chu.
0: Alô, tchê-tchê, bora lá, alô, bom dia.
6: Bom dia, meu patrão, tudo bom? Manda um alô pra nós Chique. Aqui, Max e Celcinho, aqui em Pauliceia, divisa com o Mato Grosso do Sul.
0: Boa.
6: E toca aquela moda pra nós, o Teodoro Sampaio.
0: Valeu.
6: Pitoco
0: tá chegando no Alô Bom Dia, é o Teodório Sampaio, na quinta-feira caprichadona do rádio. Você vai acordando com nós, vai participando, 0800 558 0057.

0: Bom dia, alegria, bom dia, flor do dia. Quintamos, né? Em alto e bom som. 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

0: reino encantado, é o Daniel aqui no Alô, bom dia, o caprichadão número um do seu rádio, número um das nossas manhãs, do começo do nosso dia. 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Eu te mando o vídeo do pendrive, listagem com o nome de todas as duplas, tá? 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Deixa eu mandar alusão aqui pro Maico, está com nós em Engenheiro Ribeiro, Minas Gerais. A Zilda tá em Mococa. Ô, Cauê, está em Jaguariaíva, Paranazão. O Wellington, aliás, é o Wellington mesmo, Batista em Costa Rica. Bom dia.
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0: Joaquim, estamos no rádio. Energia, alegria, coloca um sorrisão no rosto.
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0: 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Bora desamassar essa cara. 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
2: 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Fique por dentro das últimas notícias, histórias, dicas de manutenção e novas tecnologias.
3: Na maioria dos caminhões, o compressor de ar é um componente de grande importância. Garante o funcionamento perfeito dos freios. Sua troca por um modelo novo ou recondicionado não é difícil, mas é preciso ficar atento aos detalhes para não perder todo o serviço. O primeiro passo é verificar o sistema de admissão do ar. Se tiver alguma entrada falsa ou filtros saturados, vai danificar o compressor em seguida. Outro cuidado que a maioria ignora é a necessidade de trocar o óleo e o filtro do motor, principalmente se estiverem com alta quilometragem. Como a maioria dos compressores modernos são refrigerados a água, o sistema de arrefecimento deve estar com o líquido e o filtro em ordem. Antes da montagem, ainda é preciso verificar a regulagem do ar, seja por governador ou válvula, e fazer uma limpeza completa no circuito. É preciso lembrar que antes de falhar de uma vez, o compressor velho costuma ter desgastes nos anéis. O ar fica cheio de óleo e contamina tudo. Na hora da instalação, a correia e as polias precisam estar perfeitas. Se o acionamento for feito por engrenagens, fique atento ao sincronismo. Uma última dica é nunca usar silicone ou junta líquida no compressor. É comum esse material se soltar, entupir a lubrificação e destruir a peça. 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
0: Ah, tem muitas novidades. E uma delas é o João Torres, que está chegando, hein? Essa moda é bonita, casa sem caboclo. Aqui no Alô, bom dia. Boa quinta.
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1: Boa quinta, Maria Helena, tá em Mineiros. Em Porto Velho, o Anderson e também a Aparecida. Obrigado pela audiência, obrigado pela companhia. 0800 558

0: Adriano, garçom aqui no Alô Bom Dia. Boa quinta-feira pra todo mundo.
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2: Alô?
3: Alô?
1: Alô? Alô, bom dia.
0: Bom dia, alegria. Tudo de bom pra vocês? Bora pro WhatsApp. Alô, alô, bom dia.
4: Bom dia, continente. Aqui é o Ernesto de Taubaté falando.
0: Oi, Ernesto, tá bom?
4: Já tem os famosos de Chitãozinho, Chororó.
0: Deixa pra mim.
4: Bom dia pra todos.
0: Bom dia, boa quinta aí pra todo mundo. Quem mais tá por cá? Alô, bom dia.
5: Bom dia, Fontinelli. Aqui é a Mari Versa de Oswaldo Cruz.
0: Ô, Mari, bom dia, boa quinta pra você, meu bem. Tem gente aqui, ó.
6: Ô, Fontinelli, bom dia, Pai Jesus.
0: Amém.
6: Eu sou Pablo Pinho de Piquete.
0: Ô, Pablo.
6: Ô, meu querido, toca uma moda pra mim do Chão Carreiro e Pardinho.
0: Agora.
6: Pode ser qualquer uma boa. Obrigado.
0: Vou caprichar pra você, irmãozão. Agora tem o Chitãozinho e o Chororó. Cowboy do Asfalto, de 1990. Ah, que gostoso. 0800-558-0057. Vai mandando pra cá sua mensagem, tá? Vai pedindo sua moda. A gente vai caprichando pra

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2: É eu aqui no seu rádio comunicando com você, despertando você pra mais um dia, não é? José Pires está em Araraquara, tá bom por aí, né, Zé? Aquele abraço, manda alô aqui pro meu amigo, o meu irmãozão José Fracione, está com a gente em Salinas, Minas Gerais, abração. Adailton tá com nós em São Paulo, né? O vovô Felício também tá por cá, João Domingues em Ibuguaçu, um abração aí pra todo mundo. E olha só, eu quero falar com você, Cabocrão, que acordou nesta quinta-feira sentindo dores nos ossos, né? 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

0: Ivone Sant'Angelo, que eu sinto por você. A Ivone que fez parte da primeira formação das Marcianas. É verdade. Ei, Ivone, hein? Filha do saudoso João Mineiro. Eu até fiz uma entrevista com a Ivone, né? Tá lá no meu canal do YouTube. Você pode ir lá e assistir. Foi bem bacana, né? Uma entrevista muito emocionante. Ela falando ali da história, né? De João Mineiro e Marciano, falando um pouco também da história da dupla As Marcianas. Ó, deixa eu mandar alusão aqui pra turma que vai se ligando com nós aqui, o Bebeto, ô Fontinelli, estamos ligado aqui em Bom Despacho, alô Bom Despacho Minas Gerais, em Alfenas, a Mari Lércia e também o Toninho, tá todo mundo ligado aqui, Pouso Alegre, a minha amiga Maria Patrícia, um abraço forte pra dar sorte, abraçando aqui também o Ednei. Ô Ednei, tá com a gente em Saúde na Bahia, a Edinalva tá com a gente em Caraguatatuba. Ó, tá todo mundo aqui, viu? Na quinta-feira gostosa.
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2: Olá, ouvintes do Fontenelle. Hoje a nossa história da música sertaneja tá daquele jeito que a gente gosta, com viola, modão e história boa. Porque falar de Marcelo Viola e Ricardo é falar também de uma coisa muito importante: memória. Os dois construíram a carreira da dupla com uma proposta muito bonita: levar adiante a música sertaneja raiz. E não é só falar que gosta, é pegar a viola, subir no palco e cantar e apresentar essas músicas para as novas gerações. E aí é que tá a graça. Porque tem rapaz e moça que talvez nunca tenham conhecido uma música de Tonico e Tinoco, nunca tenham ouvido uma moda de Tião Carreiro e Pardinho, e de repente escutam Marcelo Viola e Ricardo. A viola começa a chorar, a voz entra e pronto, a pessoa começa a prestar atenção. É assim que uma tradição continua viva. A dupla tem um repertório que passeia por grandes nomes da música caipira e sertaneja, mas também tem seus próprios trabalhos. Entre as músicas associadas à trajetória da dupla está Na Boca das Mulheres, e eles também gravaram músicas próprias como Valsa para Camões, composição de Marcelo Viola e Ricardo. A dupla já lançou trabalhos e segue levando a música pelo Brasil, e não é só no palco. Marcelo continua atuando como músico e produtor. É aquele sujeito que conhece a música por dentro, conhece a viola, conhece estúdio, conhece gravação, conhece estrada. E Ricardo completa esse trabalho com sua voz e sua interpretação. Agora, deixa eu falar uma coisa aqui pro amigo que tá ouvindo. Sabe aquela música que você escutava quando era criança? Aquela que tocava na casa do pai? Ou que seu avô colocava no rádio? Pois é, é disso que estamos falando. Música que carrega lembrança. Música que traz cheiro de café passado, de fogão a lenha, de domingo na casa da família, de prosa na varanda. É isso que Marcelo Viola e Ricardo procuram manter vivo. E amanhã nós vamos fechar essa história falando da estrada que os dois construíram juntos e do trabalho que continuam fazendo pela música sertaneja. Amanhã estamos de volta com mais um capítulo da história de Marcelo Viola e Ricardo. Um abraço, Sérgio Fontenelle. E até amanhã, aqui no Alô Bom Dia.

0: Terceira, abraçando aqui o Mineiro, lá de Santarém, o Mineiro de Goiás, tá sempre com nós, né, Mineiro? Um abraço forte pra dar sorte, Wilson Moreira, tá com a gente. Alô, Mato Grosso, bom dia.
1: Alô.

0: Christian e Ralph, por causa de você, no Alô Bom Dia, o caprichadão do seu rádio.
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2: Alô?
3: Alô?
1: Alô? Alô, bom dia.
0: Bora zapeando pelo Brasil, bora falar com a turma que vai acordando, despertando com nós, quintamos. Vamos lá, alô, bom dia.
4: Muito obrigado, Fontenelle, de você lembrar. Ah. De mim.
0: Ô, minha amiga.
4: Muito obrigado mesmo.
0: Que é isso?
4: Grande amigo.
0: Ô, amiga, obrigado.
4: Que bom.
0: Ah, que legal.
4: A gente ouviu um programa, uma programação
0: dessas, né?
4: Sua. Muito obrigada, tá?
0: Bom demais.
4: Se lembrar de mim.
0: Sempre.
4: Tchau.
0: Tchau, Deus te abençoe, viu? Boa quinta, alô.
5: Que é a Trindade de São João del Rei.
0: Ô, Trindade.
5: Eu queria ouvir a música César e Paulinho, Viajante Solitário.
0: Essa moda é linda.
5: Uma boa semana pra todos vocês. Fique com Deus.
0: Amém. Bom restinho de semana pra todos nós. Alô.
6: Alô, bom dia, Sérgio Fortaleza aí, tudo bem? Dá um alô pro Fortaleza aqui no Mato Grosso, Renato.
0: Ô, Fortaleza.
6: Vai, Bolívia.
0: Aquele abraço, irmãozão, tudo de bom pra você, tá? Ó, César e Paulinho, Viajante Solitário, de 1987. Essa moda é sucesso, hein? Que clássico da nossa música. Bora juntos. 0800-558-0057. Você vai falando comigo já no finalzinho do nosso programa. Manda pra

0: fazendo uma viagem pela história da música sertaneja.
1: Bom dia, carreteiros, motoristas de caminhão, caminhoneiros, né? Alô, motoristas de aplicativos, porteiros, policiais militares, bombeiros, os agentes de saúde. Alô, enfermeiros, médicos, policiais, bom dia.

Marrerito, gigante de ferro no Alô Bom Dia, o caprichadão número 1 do seu rádio, na quinta-feira, 8 de outubro do ano 2026. Com essa, eu tô indo nessa e volto amanhã no mesmo horário, sempre aguardando você aqui, né? Quem chegar primeiro espera, tá bom? Um abraço forte pra dar sorte. Ó, me segue lá nas redes sociais, eu estou em todas, tá? Arroba Sérgio Fontinelli com TI2L1Y. Você me segue no Instagram, no Facebook, eu te sigo de volta, me manda uma mensagem lá, ó, eu vim pelo rádio, que aí eu te sigo, tá bom? Amanhã então a gente se encontra, tá? Quem chegar primeiro espera, eu tô indo nessa, até amanhã, Brasil!

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0: 6:19. Está no ar o seu Jornal da 89 FM. Hoje é quinta-feira, 8 de outubro do ano de 2026. A partir de agora está no ar o seu Jornal da 89 FM de Gaspar, viu, para todo o Vale do Itajaí e também litoral norte catarinense. Bom, vamos lá, né? Vamos ser sinceros, 6:19, o jornal entrando no ar, me atrasei um pouquinho, faz parte, né? A diferença é que quando você se atrasa, talvez nem tanta gente fique sabendo assim, né? Mas eu quero agradecer a paciência da nossa audiência, tá ligado com a gente. Vamos lá então, mesmo com atraso, começando agora o Jornal da 89 FM, onde quer que você esteja, em casa, no carro ou no trabalho, eu agradeço a sua audiência. Estamos ao vivo com áudio e imagens também pelo nosso Instagram e no nosso site 89fmsc.com.br. 19 graus é a temperatura, tempo nublado, fechado, um chuvisco leve cai aqui pela região da cidade de Gaspar. Daqui a pouquinho o Peter atualiza pra gente. 6:20, Joel Reinert, bom dia.
1: Muito bom dia, Paulo Flores, amigos e amigas do Jornal do 89. Muito bom dia, Gaspar. Muito bom dia, Vale do Itajaí.
0: Vamos lá então aos destaques de hoje.
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0: 6:21. Os destaques da CNN Brasil. Oposição tenta adiar votação da PEC 6x1 no Senado. Governo tenta acelerar. E ainda, Flávio deve investir em idas ao Nordeste para reduzir vantagem de Lula na região. Tribunal Superior Eleitoral decide hoje futuro de Deltan Dallagnol e desistência de Anthony Garotinho. Em Santa Catarina agora. Câmera flagra criança de 3 anos saindo de creche caminhando por rua de Florianópolis. Picolé de linguiça, a pipoca de pato, que comer de novo na Oktoberfest 2026 que começou ontem. Mais de 74 mil eleitores digitaram 13 na urna para governador de Santa Catarina. Votos foram anulados. Não entendi. Depois a gente volta aqui nessa manchete para entender um pouquinho mais disso. Terapeuta investigado por violência sexual durante atendimentos. Clínica é interditada. O Santa também apresenta os seus detalhes e as suas manchetes hoje.

0: tentando, não está confirmado, viu, João, mas desde ontem tentando que o prefeito esteja conosco hoje para falar exatamente sobre isso. É um ponto importante, 15 anos de impasse, e agora ontem o município avisando, alertando e comunicando a população que a Arena Multiuso, agora de fato incorporada ao patrimônio público de Gaspar. E ainda, vítima de acidente na BR-470, é mulher de 32 anos. Lamentável ontem esse acidente. 6h24 agora.
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0: Muito bem, o destaque da previsão do tempo com o meteorologista Peter Scheuer, que traz para a gente o destaque desta manhã. Bom dia, Peter.
2: Bom dia. Segue com tempo mais seco ao longo dessa quinta-feira, uma quinta-feira com presença de sol, intercalando com períodos de muitas nuvens e aquecimento. A temperatura ela se mantém em elevação. Hoje a máxima deve chegar próximo acima dos 30 graus. E a maior parte do período é relativamente aproveitável e propícia para as atividades, tanto no campo quanto no ar livre. Tem um outro momento assim de nebulosidade, mas a condição de chuva ela é muito pequena. Se tiver alguma pancada de forma rápida e isolada mais à noite. Amanhã segue quente, abafado, com presença de sol, algumas variações de nuvens. A nebulosidade mais carregada aumenta a partir da tarde e turno da noite, onde tem previsão de chuva e eventuais trovoadas. Não dá para descartar a formação de alguns temporais. Durante o sábado e domingo, ora temporais, ora períodos de sol entre nuvens. Não é ruim o tempo todo, até o domingo tem bons períodos de aproveitamento, mas pode voltar a ter novas pancadas com trovoadas a partir aí do período da tarde, turno da noite. Durante a segunda, terça, tem previsão de chuva, novos temporais, novas tempestades são previstas. Peter Scheuer, meteorologista, com a previsão do tempo.
0: Valeu, Peter, obrigado pelas informações. 6h26 agora.
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0: Muito bem, vamos descobrir o que é destaque hoje, no dia 8 de outubro. Hoje, portanto, dia de número 281 do ano, é a 41ª semana, a lua é minguante e completamos até aqui 77% de 2026. Hoje é dia mundial da visão. Dia Nacional de Doação de Cordão Umbilical. E eu quero também dedicar aqui hoje a nossa homenagem ao Dia do Nordestino, que é comemorado anualmente em 8 de outubro no Brasil. Essa data homenageia a cultura nordestina e a diversidade folclórica típica da região nordeste do Brasil. O povo nordestino é o grande tesouro da cultura nacional, um dos maiores traços de identidade do Brasil. O Nordeste brasileiro é conhecido pelas suas belíssimas paisagens naturais, culinária, artesanatos, musicalidade e também danças que atraem turistas do mundo todo. Os 9 estados que compõem o Nordeste são Maranhão, Alagoas, Bahia, Ceará, Piauí, Paraíba, Pernambuco, Rio Grande do Norte e o Sergipe. Então, abraço a todos os nordestinos que aqui em Gaspar fizeram residência, que aqui em Gaspar decidiram tocar a sua vida, assim como eu que vim de fora, vim do Rio Grande do Sul, né? Tanta gente que veio do Rio Grande do Sul, do São Paulo, do Paraná, nessa região sul do Brasil, sul e sudeste. Um abraço também aos nordestinos que escolheram aqui viver e que também amam essa terra. Um abraço a cada um. 6h28. Fazer o seguinte, intervalo rapidinho. Já já a gente está de volta.

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0: 6:32, 6:32, de volta aqui no seu Jornal da 89, com mais um bloco de informações. Para você que tá ligando o rádio agora, obrigado pela audiência e também pela companhia. 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Muito bem, nesse bloco aqui, as informações da área da segurança pública. Tivemos um óbito ontem no trânsito na BR-470. E já já eu trago mais detalhes para você. E a gente começa hoje por um caso de violência sexual que vem do sul do estado. A Polícia Civil interditou o consultório de um homem investigado por cometer crimes sexuais contra paciente durante atendimentos terapêuticos em Araranguá, cidade do sul do estado. A ação ocorreu na terça-feira, dia 6, após decisão judicial que também suspendeu as atividades do suspeito, que não teve o nome por hora revelado. As vítimas relataram contatos físicos e também abordagens de cunho sexual durante as consultas. O inquérito policial em andamento ainda apura, entre outros fatos, os crimes de violência sexual mediante fraude e importunação sexual. De acordo com a delegada Eliane Chaves, a medida de terça-feira foi solicitada como alternativa à prisão, já que no momento não há requisitos para prendê-lo, não há pelo menos requisitos suficientes conforme a nossa lei. Foi o segundo mandado cumprido no caso, sendo o primeiro o de busca e apreensão contra o próprio investigado. Ainda conforme a delegada que cuida do caso, ao longo da investigação, o homem ficou em silêncio durante o interrogatório. Por isso, não há nos autos informações vindas dele sobre a formação profissional. No entanto, algumas vítimas relataram ter conhecido o homem na igreja. O Conselho Regional de Psicologia de Santa Catarina informou ontem que o investigado não é psicólogo e nunca esteve inscrito junto à entidade. Em nota, a Polícia Civil ressaltou que a investigação segue e fez um chamado para que outras pessoas que eventualmente tenham vivenciado situações semelhantes procurem a DPCAMI do sul do estado, né? De Araranguá. Bom, é importante esse chamado da Polícia Civil, porque muitas vezes esse tipo de charlatão, ele começa a ficar famoso na cidade, depois ele fica famoso na região, depois muitas vezes vem gente de várias partes do estado para realizar consultas, né, com esse homem. Importante, o conselho que rege, né, a profissão disse muito claramente, ele nunca fez parte aí da profissão, né? O Conselho Regional de Psicologia diz que nunca esteve inscrito junto à entidade. E aí, Joel, vale aqui também, não que isso evitaria que esse sujeito cometesse o crime, mesmo que tivesse diploma, que mau caráter é mau caráter em todas as situações. Mas é algo aí que já te acende um alerta, e até na questão clínica disso. Verifique se vai se fazer algum tratamento com alguém, verifique os procedentes dele. Porque às vezes aquele diploma que está na parede, ele imprimiu numa folha A4 da impressora, falsificou. Hoje em dia é muito fácil isso. E às vezes pode evitar, viu, de entrar numa furada, hein?
1: Olha, é fundamental, né, que você, quando procura um profissional, principalmente se tratando de um profissional de saúde, profissional de em todos os sentidos, seja de estética, seja saúde mental, ou enfim, procure saber da competência desse profissional. Se esse profissional é registrado no conselho da sua profissão, no conselho regional, conselho federal, enfim, se ele tem um histórico profissional adequado e tudo mais, eu acho que é o mínimo que se faz. Você vai construir, contratar um pedreiro para fazer uma obra na sua casa, você pergunta quem é esse pedreiro, se ele já trabalhou, que obra ele fez, enfim, assim é a mesma coisa, na saúde, na engenharia, seja lá qual for a profissão. Eu acho que você consultar aí a competência, né? E desse profissional, se ele está registrado nos conselhos profissionais, que é fundamental aí para a confirmação da sua formação, é o mínimo que se faz. Mas nem sempre a gente faz isso, né? A gente às vezes vai na propaganda. Hoje, com redes sociais, as propagandas circulam de forma convincente que você acaba caindo na lábia ou nos posts e publicações de redes sociais e tudo mais, e cai na mão de picareta.
0: É.
1: Charlatão.
0: Exatamente. 6:39, 6:39, a gente segue por aqui, porque ontem um bebê de 7 meses morreu por suspeita de engasgamento em Blumenau. A situação ocorreu em uma kitnet localizada na rua Nelson Schreiber, no loteamento Vila Brumberg, na região ali do bairro Escola Agrícola, em Blumenau. A ocorrência foi registrada por volta das 9:30 da manhã e mobilizou equipes do SAMU e da Guarda Municipal de Trânsito. Uma unidade de suporte avançado básico do SAMU foi a primeira a chegar ao endereço e encontrou a criança em parada cardiorrespiratória. Guardas municipais que estavam na sede da Guarda Municipal de Trânsito, que fica perto da ocorrência, também se deslocaram para auxiliar no atendimento. Na sequência, chegou ao local uma unidade de suporte avançado do SAMU. Apesar dos procedimentos realizados pelas equipes de emergência, a criança não resistiu e o óbito foi constatado no local. Após a confirmação da morte, Polícia Militar e Polícia Científica foram acionados para procedimentos legais. A informação, e que aí se agrava, e que daqui a pouquinho pode configurar uma situação um pouco mais delicada ou ter novos desdobramentos, é que há poucos dias a mesma criança já havia recebido atendimento após outro episódio de engasgamento. Segundo informações, a criança teria aspirado ali uma moeda, teria sido atendida. O corpo foi levado ao Instituto Médico Legal de Blumenau, onde deverá passar por autópsia para auxiliar na identificação da causa da morte. É uma situação bastante lamentável que vem de Blumenau. E aí, Joel, até pra gente colaborar aqui no debate, ontem nós conversamos aqui com o Roberto Procópio no Momento do Consumidor, e ele falava exatamente sobre essas questões aí, né? Claro que a gente aqui traz esse assunto, mas a respeito de peças pequenas que podem ser ingeridas por crianças, é exemplo desse bebê de 7 meses, né? Que também aspirou um material e acabou sofrendo engasgamento. Então, mais uma vez, tenha aí, redobre aí a atenção com peças pequenas, atenção sempre a toda, né? Com as nossas crianças, em especial os bebês. Esse fato gerou comoção ontem em Blumenau. E por que não também na região, né? 6:42 e olha, não foi só a Oktoberfest que virou manchete em Blumenau ontem, viu, João?
1: Pois é, teve mais uma vez, né? Mais uma vez administração pública, política, entrando nas páginas policiais.
0: O ex-secretário municipal de Blumenau, André Espezin da Silva, e o empresário Leonardo André de Souza, conhecido como Léo André, da Cuca Filmes, foram presos preventivamente na manhã de ontem, durante a segunda fase da Operação Sentinela. A prisão de Espezin ocorreu no apartamento onde ele mora, na rua Nereu Ramos, do centro de Blumenau. Ao todo, também foram cumpridos 10 mandados de busca e apreensão, incluindo endereços de empresas de comunicação em Florianópolis. Segundo informações relacionadas à investigação, um dos focos das novas buscas é apurar se empresas ligadas ao empresário Honor Filomeno teriam sido utilizadas em operações financeiras relacionadas ao suposto esquema de corrupção. Até o momento, os fundamentos específicos das prisões preventivas dessa nova fase não foram detalhados publicamente. A Operação Sentinela investiga um suposto esquema de corrupção, fraude em procedimentos licitatórios e lavagem de dinheiro envolvendo contratos da Prefeitura de Blumenau entre os anos de 2021 e também 2024. Entre os serviços analisados estão contratos de limpeza urbana, serviços especializados e segurança de escolas e creches. André Espezin já figurava entre os investigados. Ele chegou a ocupar diferentes cargos no alto escalão da administração municipal de Blumenau, incluindo Secretaria de Comunicação, e é apontado nas investigações como um dos agentes públicos que teriam sido beneficiados pelo suposto esquema. Já Leonardo André de Souza, proprietário de uma produtora audiovisual de Blumenau, não aparecia anteriormente entre os envolvidos citados nos documentos do GAECO, mas agora teve ontem aí essa operação batendo a sua porta. É uma operação que é grande, inclusive o promotor de justiça que cuida do caso não descarta uma nova fase da Operação Sentinela, uma segunda fase da mesma operação. Promotor Marcionei Mendes, que coordena as investigações do GAECO, disse que não está descartado uma nova fase da Operação Sentinela em Blumenau. Isso entristece muito o blumenauense, que se horrorizou aí com os escândalos de corrupção que surgiram ao longo desse ano de 2026. Roubaram da merenda e aproveitaram a tragédia do ataque à creche para também montar um sofisticado esquema de pagamento de propina. Mas uma hora a casa cai, e caiu através aí do GAECO, que segue trabalhando. Isso deixa um recado muito claro, João, de que é o seguinte: o GAECO está trabalhando, muitas vezes em silêncio. As pessoas podem achar, poxa, mas não vai dar em nada. Calma, uma hora chega, pode ser amanhã, pode ser segunda, terça, e é o que está demonstrando aí a Operação Sentinela e tantas outras que estão ainda em andamento e que vez ou outra batem a porta de figurões, viu, João?
1: Olha, mais uma operação, como você disse, entristece não só Blumenau, entristece a todo o vale, entristece o povo brasileiro, porque isso é tirar dinheiro do povo, tirar dinheiro da educação, da saúde, roubar dinheiro da educação, da saúde e de outras obras que poderiam ser realizadas. E dessa feita, mais uma operação do GAECO, que está fazendo um trabalho espetacular aqui no Vale do Itajaí, aqui em Santa Catarina. Dessa fase, essa Operação Sentinela 2, né? Enquanto a primeira fase, lá deflagrada em 2026, focava na fraude de licitações de segurança armada e limpeza escolar, aquela história toda, contratos aí que somavam 68 milhões de reais e que com a estimativa aí de quase 3 milhões em propinas, essa nova fase que ontem teve esse desenrolar aí, foca no pós-crime, né? A força-tarefa descobriu que os envolvidos adotaram práticas urgentes para mascarar os crimes. Laranjas, compra de imóveis, enfim, tanto é que empresários agora também estão envolvidos nessa fase aí. Descobrir aí vazamentos prévios, obstrução e falsidade, e foram criadas versões de documentos falsificados, enfim, uma confusão, uma profusão, eu diria, de malfeitos para ocultar isso após já a realização da primeira fase dessa operação. A defesa oficial dos envolvidos e presos ontem, do Espezin e do empresário, dizem que os elementos não faziam parte desse esquema, que sempre adotaram uma postura colaborativa com a justiça e tal, enfim, aquela história da defesa. Mas é de salientar aqui esse trabalho do GAECO nos últimos anos aí, com forte destaque para as operações e as ações recentes neste ano 2026. O foco principal tem sido o combate à corrupção na administração pública, fraudes e licitação e lavagem de dinheiro, além de ações contra facções criminosas. Só para relembrar, né, a Operação Sentinela 1 e 2, portanto, maio e outubro, que investigou esse crime, esse esquema de corrupção, de superfaturamento em contratos públicos na segurança armada e limpeza escolar em Blumenau, que é pior depois daquela tragédia que aconteceu na escolinha lá em Blumenau. Tivemos a Operação Ponto Final, também em maio de 2026, uma mega operação do GAECO que cumpriu 50 mandados de busca e apreensão em 16 cidades, incluindo Gaspar, né? Blumenau, Gaspar, Timbó, Pomerode, Indaial, Ascurra, Benedito Novo, Brusque. Investigou essa formação de cartel, corrupção e superfaturamento em obras públicas complexas na região, com destaque para fraudes envolvendo terminais de ônibus na região norte de Blumenau e oeste de Blumenau, mas com empresas envolvidas, inclusive empresas de Gaspar também, e obras até hoje paradas em função dessas operações. Lá em julho de 2026 tivemos a Operação Gaiola Digital, que investigou crimes de propina e lavagem de dinheiro em contratos de prefeituras catarinenses voltadas à aquisição de sistemas informatizados e software. Aqui no Vale do Itajaí tivemos também a busca e apreensão, Blumenau, Rio do Sul. A operação de combate à ocultação patrimonial também em outubro de 2026. A operação Efeito Colateral, daí envolvendo fraudes na saúde e no judiciário, em maio de 2026, também em Balneário Camboriú, Itajaí, Navegantes e Gaspar estiveram envolvidas. Operação Crédito Oculto, só para lembrar algumas, em setembro de 2026, combate a facções e tráfico de drogas também foi um alvo do GAECO. Tivemos aí a Operação Coluna Sul, considerada uma das maiores operações da história do GAECO contra o crime organizado, cumpriu 320 ordens judiciais simultâneas e realizou mais de 140 prisões e teve como objetivo desarticular as bases financeiras e de armamento de uma grande facção atuante em presídios e cidade de Santa Catarina, incluindo aí municípios do Vale do Itajaí. Isso são algumas das operações que se tornaram públicas e seus efeitos, né? Ainda tão muita coisa está por vir, porque essas operações esses processos normalmente correm em sigilo de justiça, principalmente o que envolve colarinho branco. Então, muita coisa está por vir aí com essas investigações do GAECO. Lembrando que normalmente quando envolve prefeituras e administrações, estamos falando aí de gestões anteriores, e as atuais gestões, né, se apressam aí a se desvencilhar dessas questões, né, tanto Blumenau, Gaspar, Indaial, enfim, uma exceção do que aconteceu lá em Rio dos Cedros, que foi na gestão atual, tanto é que o prefeito e vice-prefeito estão afastados do cargo por determinação da justiça. Mas, olha, é uma profusão de crimes e de malfeitos que tivemos, né? E quiçá não estejam sendo dados continuidades a essas ações nas gestões pelo Vale de Itajaí. Mas é o GAECO, é a Polícia Civil atuando, como Paulo falou, e teremos aí muita coisa por vir, certamente.
0: 6:53, uma mulher de 32 anos acabou falecendo em um grave acidente de trânsito registrado na BR-470 em Gaspar ontem de manhã. Ela pilotava uma moto que colidiu na traseira de um caminhão por volta das 10 horas da manhã. Devido ao impacto da batida, a jovem sofreu traumatismo crânioencefálico. Quando o socorro chegou, ela já estava em óbito. O caminhão era conduzido por um homem de 54 anos que não se feriu. Atenderam a ocorrência o Corpo de Bombeiros Militar de Gaspar e os Bombeiros Voluntários de Ilhota, a equipe médica do Helicóptero Arcanjo, a Polícia Científica e a Polícia Rodoviária Federal estiveram no local para atendimento. Ainda não há confirmação da identidade desta vítima, né? Mas de toda forma, o nosso sentimento aí é a família, 32 anos apenas, deslocando pela BR-470, acabou colidindo contra a traseira de um caminhão e aí, infelizmente, o óbito confirmado. 6:54. Vamos ajudar uma pessoa aqui, João? Podemos?
1: Sim, sem dúvida.
0: Ajuda para pagar conta de internet.
1: Certo, tem que, merece.
0: Merece, né?
1: Olha, tem que, olha, falar aí com a conferência Vicente.
0: Vamos dar um jeito aqui.
1: As entidades de ajuda humanitária, porque realmente é um problema sério.
0: Tá no jornal de hoje.
1: E muito triste.
0: Tá no jornal de hoje. Ajuda para pagar.
1: Olha,
0: nunca vi disso, viu? É por isso que essas campanhas solidárias têm perdido aí muitas vezes o sentido, e pessoas que realmente precisam têm enfrentado uma dificuldade enorme para poder ter sucesso em suas campanhas por conta de gente assim. Ajuda para pagar conta de, e aí, ó, o pior, já tem aqui a chave Pix e precisa pagar até dia 10.
1: Ah, com prazo.
0: Não, tem prazo, não pode atrasar.
1: Se não pagar, tem juro.
0: Como é que vai ficar o Netflix? Ó, eu vou te falar, viu? Tem gente que se passa demais. O que é isso? Ajuda para pagar a conta de internet. Eu vou te falar, viu? E assim tem um monte. Assim tem a gente que quer fazer vaquinha para, enfim, também. Mas me dá raiva, viu? Porque ações solidárias, repito, necessárias, fundamentais, acabam muitas vezes ficando aquém porque virou demais. Para qualquer coisa hoje em dia se faz uma ação solidária, para qualquer coisa. Ah, o sujeito quer fazer uma viagem, ele vai lá e faz uma ação solidária e aí todo mundo parece que na obrigação de ter que divulgar e também de ter que comprar. Agora, essa aqui, ajuda para pagar a conta de internet.
1: Olha, eu não tinha visto.
0: Essa é a primeira vez. Precisa, ó, se você quiser, eu vou passar o meu Pix, se quiser, manda para mim.
1: Eu repasso para ele.
0: Eu depois mando para ela, pode deixar. Precisa pagar até dia 10, tá? Até sábado. Não, ó, não esquece. É lógico que eu não vou repassar a chave Pix jamais isso aqui. É vergonha, né? Que vergonha. Vai trabalhar, fazer, vai distribuir um panfleto na rua, vai carpir um lote. 6:56. Intervalo, já a gente volta.
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0: Sete em ponto, de volta aqui no seu Jornal da 89 com mais um bloco de informações. Ó, conta aí no nosso WhatsApp, você ajudaria a pagar essa conta de internet aqui que tá como pedido de ajuda hoje? Hã? Comenta aí, qual que é a tua opinião quanto a isso? Olha, nunca tinha visto isso. Bom, vamos tocar a vida. E levar a informação à nossa audiência. Vamos trazer aqui o destaque, porque o estado de Santa Catarina realizou nessa semana um exame para certificar estudos de detentos e que movimentou 13 mil pessoas no sistema prisional de Santa Catarina. Daniele Amorim Silva, secretária de Estado de Justiça e Reintegração Social, conversou com o repórter Cadu Reis.
1: A aplicação do Exame Nacional para a Certificação de Competências de Jovens e Adultos para Pessoas Privadas de Liberdade foi concluída nesta quarta-feira em Santa Catarina. As provas foram realizadas em todas as unidades prisionais catarinenses ao longo de 2 dias, com a participação de mais de 13.300 internos. O Enseja PPL possui o mesmo valor do diploma convencional de conclusão dos estudos do ensino fundamental ou médio, sendo um documento válido para reconhecimento nacional, a fim de empregos, cursos técnicos, concursos públicos ou acesso ao ensino superior. A secretária de Estado de Justiça e Reintegração Social, Daniele Amorim Silva, explica.
2: É uma ação realizada anualmente, é de extrema importância porque ela vai certificar todo o ensino e aprendizagem que os nossos presos eles passam ao longo do ano. Nós temos uma parceria muito forte com a Secretaria Estadual de Educação, onde através da educação de jovens e adultos, todos os dias nós temos aulas dentro dos nossos presídios. Então, isso é uma das políticas públicas que nós consideramos mais importantes. É através da educação que a gente pode mudar as pessoas, a gente pode mudar o comportamento das pessoas, o conceito das pessoas.
1: Conforme os dados mais recentes disponibilizados pela Secretaria Nacional de Políticas Penais, referentes a dezembro do ano passado, da população penal de 727 mil pessoas em celas físicas no Brasil, 32 mil trabalhavam e estudavam nas unidades prisionais, o que corresponde a cerca de 4,4%. Em Santa Catarina, o índice sobe para 7,6%, com mais de 2.300 apenados trabalhando e estudando ao mesmo tempo, entre o total de cerca de 30 mil. Já a taxa nacional de detentos envolvidos em atividades laborais é de 26%, enquanto a catarinense chega a 32%, também de acordo com as estatísticas disponibilizadas pela Senapen. A secretária de Estado de Justiça e Reintegração Social, Daniele Amorim Silva, ressalta que a promoção de atividades educacionais e de trabalho é uma estratégia adotada em Santa Catarina para a ressocialização.
2: São políticas públicas que são de extrema importância para a reintegração social, educação e trabalho. Não existe outra forma de nós recuperarmos esses presos que estão no sistema prisional de Santa Catarina. Então é através do trabalho que nós temos essa política de trabalho laboral muito forte, com apoio total do governador Jorginho Melo, e também através da educação, que vai mudar as pessoas, que vai abrir portas, que vai fazer essas pessoas entenderem o quão importante é ter um caminho longe da criminalidade.
1: O índice de participação no Enseja PPL dentro do sistema prisional catarinense cresceu 4,8% em 2026, com 615 internos a mais realizando as provas do que no ano passado. De Florianópolis, da Rede de Notícias Acaerte, Cadu Reis.
0: 7:04, 7:04. Obrigado, Cadu, pelas informações. E ainda, eu quero reformular aqui, tivemos aquele acidente ontem com óbito na BR-470 e a gente vai falar sobre a BR-470 agora, mas antes da reportagem, ontem algumas pessoas me procuraram já finalzinho da noite para relatar um buraco na BR-470, quem vem de Blumenau para Gaspar, logo ali após a região da Areias Tirã, tá? Então quem tá transitando por ali tem que ficar atento. Uma situação que carece de cuidados. Ontem vários carros ali no acostamento por pneus furados e assim por diante. motociclista, deixa eu ter o nome dele aqui, que me mandou mensagem. Bom, tá com o Almeida aqui. Mas o Almeida diz o seguinte: Paulo, buraco na BR-470, atenção especial. E o Almeida estava de moto, o aro da moto chegou, né? A roda da moto, uma roda diferente, chegou a entortar, quebrar praticamente. Então você que transita por esse trecho aí, redobre a atenção. Bom, e com quase 32 mortes por 100 quilômetros na BR-470, a Fetransesc alerta para risco de nova paralisação nas obras, a novela mexicana da 470. O repórter Carol Denardi conversou com Dagnor Schneider, presidente da Fetransesc.
3: A duplicação da BR-470, no trecho entre Navegantes e Indaial, arrasta-se há quase duas décadas e corre o risco de novas paralisações por falta de caixa. A Federação das Empresas de Transporte de Carga e Logística no Estado reuniu-se com o DENIT para cobrar garantias orçamentárias. Dos R$1,5 bilhão de reais solicitados para o Estado neste ano, a União liberou apenas R$400 milhões de reais. Para 2026, estão previstos R$50 milhões de reais ao lote 3, conforme o DENIT. O presidente da Fetransesc, Dagnor Schneider, cobra empenho para evitar o travamento dos trabalhos.
4: Nós recebemos a informação de que nós teríamos mais uma vez uma interrupção das obras em decorrência da ausência de recursos para poder suportar os custos à continuidade da execução. E até porque isso não é a primeira vez que isso já acontece. E é uma rodovia extremamente estratégica, não só para o transporte rodoviário de cargas, porque é um principal corredor da movimentação da economia do Oeste, do Alto Vale, em direção ao litoral e aos portos catarinenses, mas também para os demais usuários da região. Então, uma rodovia extremamente importante e que nós precisamos efetivamente que essa obra, pelo menos esse trecho de 70 quilômetros, seja concluído.
3: Mas o alerta vai além do prejuízo econômico. Dagnor Schneider traz dados preocupantes sobre os acidentes.
4: Principalmente o fator que nos leva também à preocupação é a questão da segurança viária. Santa Catarina já é um dos estados que tem o maior número de óbitos em rodovias federais do Brasil. Nós somos o terceiro estado que mais mata em rodovias federais. E quando a gente olha para a BR-470, esse número é extremamente agravado. Só para a gente ter uma referência: Santa Catarina, nas rodovias federais, para cada 100 quilômetros, nós temos em 2025 17 óbitos. Enquanto a média brasileira está na ordem de 9 óbitos para cada 100 quilômetros de rodovia federal. E quando a gente olha para 100 quilômetros de média na BR-470, nós vamos para 31, quase 32 óbitos para 100 quilômetros.
3: Diante desses números alarmantes, o setor produtivo cobra mobilização da bancada catarinense em Brasília para evitar a paralisação dos trabalhos. De Florianópolis, da Rede de Notícias AKERT, Carol Denardi.
0: Valeu, Carol, obrigado pelas informações. 7:08, 7:08. Sim.
5: Falando de infraestrutura, essa novela da 470, sem dúvida nenhuma, é uma novela que se arrasta e com o envolvimento das entidades empresariais e da população em geral, não tem a menor dúvida. Outra questão que impacta muito na infraestrutura do estado, em se tratando de rodovias, nós temos que falar da BR-101. BR-101, que hoje está concedida, ou existe uma concessão, uma iniciativa privada, né? Mas muitas obras precisam ser realizadas. Temos obras importantes e fundamentais, como Morro dos Cavalos, e outras obras em regiões críticas e que formam um gargalo importante na mobilidade em Santa Catarina. Agora está se estudando aí o prazo da concessão da BR-101 Norte, que está hoje sob responsabilidade da Arteris Litoral Sul. Ela poderá ser ampliada em 5 anos para permitir a inclusão de obras mais urgentes, estimadas inicialmente em 4 bilhões de reais. Essa possibilidade está jurídica, né, para extensão, como uma forma de equilíbrio econômico-financeiro do contrato, está em análise na ANTT, Agência Nacional de Transporte Terrestre. O atual contrato vence em 2033. Se a prorrogação se efetivar, o prazo passaria, portanto, para 2038. Na tentativa anterior, já foi feita uma negociação que melou, né? A repactuação do contrato, o prazo pretendido era de 15 anos. No entanto, não houve acordo na comissão de solução consensual formada no Tribunal de Contas da União, com a participação da agência e também do Ministério de Transportes e da concessionária. Os investimentos em discussão previam, à época, 13,3 bilhões de reais. Então, após o fracasso dessa repactuação, as negociações para inclusão de novas obras da concessão na rodovia foram retomadas por meio de protocolo divididos em fase. A primeira etapa, como já falei, é referente ao Morro dos Cavalos e Eixão, com investimento de aproximadamente 4 bilhões de reais. O planejamento é passar o segmento de 67 quilômetros do contrato da BR-101 Norte para a BR-101 Sul via costeira, que é outra concessionária que hoje atua no sul da BR-101. Uma forma aí de permitir os investimentos em contrato com maior tempo de duração pela baixa frente e tarifa mais baixa do pedágio. Então, também está se trabalhando aí essa questão da BR-101. O pior é que todas essas negociações são morosas, lentas, e enquanto isso, o estado de Santa Catarina sente na pele, né, e consequentemente todo o Brasil sente na pele, na economia, essa questão de logística, essa questão da infraestrutura rodoviária do nosso estado, que é uma das piores do país.
0: 7:12 para você que está chegando agora, obrigado, viu, pela audiência e também pela companhia até às 8 horas da manhã. Vamos juntos. Ó, a gente está aqui ajustando os ponteiros para ver se consegue aí conversar com alguém a respeito do importante tema. Afinal de contas, a arena multiuso, prefeito Francisco Hostins, agora está incorporada ao patrimônio público da cidade de Gaspar. Então nós vamos fazer o seguinte: a gente vai para o intervalo comercial, a gente vai tentar o contato para essa reportagem. Se não conseguir, a gente divulga daí da mesma forma. Intervalo é rápido, agora são 7:13. Você viu que dia bom ontem? Olha, não. Quem diria que na terça-feira, aquela chuvarada toda ontem, aquele dia bonito até por volta de 10 horas voltou a nublar, achamos que ia ficar o dia inteiro assim, depois abriu o tempo e foi uma ótima quarta-feira, viu?
5: Pois é, foi uma surpresa depois da chuvarada durante a noite anterior e a própria madrugada, amanheceu um pouco carrancudo o tempo, mas depois abriu, e abriu de uma forma surpreendente, né? Para a alegria, né? Para a alegria da população aí que teve a oportunidade aí de pôr as roupinhas no sol.
0: Tirar o caruncho
5: de uma forma geral. Vamos torcer para que isso se repita hoje.
0: Tá querendo, hein?
5: Tá querendo.
0: Tá querendo, máxima de 28 graus no dia de hoje. 7:13, intervalo, já voltamos.
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0: 7:19, de volta para mais um bloco de informações nesta manhã. Muito bem, vamos lá. Após 15 anos, a disputa judicial sobre a desapropriação da área onde está instalado o Parque Arena Multiuso Prefeito Francisco Hostins, na margem esquerda, chegou ao fim. A decisão sobre a desapropriação transitou em julgado, ou seja, não cabe mais recurso sobre a questão. Está resolvido perante a justiça. Agora, a Prefeitura de Gaspar trabalha na última etapa do processo, que é o registro definitivo da desapropriação junto ao registro de imóveis de Gaspar. O impasse teve início em 2011, quando o município declarou utilidade pública. À época, foi uma ação do ex-prefeito Pedro Celso Zucchi, de uma área de 435 mil metros quadrados, localizada às margens da Ercílio Fides Zimmermann, no bairro Margem Esquerda. Naquele ano, foi ajuizada a ação de desapropriação e, após autorização judicial, o município obteve a emissão provisória da posse da área. Para efetivar o registro, o município precisa agora cumprir exigências técnicas do registro de imóveis, entre elas, a apresentação da planta integral autenticada, da anotação de responsabilidade técnica do responsável técnico e do memorial descritivo cadastrado no sistema de registro de imóveis. Então, pessoal, tem um trabalho ainda pela frente para conseguir resolver isso. Porém, a Procuradoria-Geral do município já encaminhou as providências necessárias à Secretaria de Planejamento Territorial. Não será grande problema, afinal, técnicos capacitados para isso a prefeitura tem tranquilamente. Então, agora é torcer aí para que esses prazos sejam vencidos, mas a boa notícia, Joel, é nossa.
1: Olha, é uma boa notícia. Até para relembrar, fazer aí um histórico, né, dessa toda essa história da Arena Multiuso, localizado lá na margem esquerda, que possui todo esse processo, possui uma trajetória marcada por, né, vários, inclusive grandes eventos, sem dúvida nenhuma, eventos tradicionais, e por um longo imbróglio aí jurídico que se estendeu aí por, eu diria, 15 anos, alcançando seu desfecho definitivo agora. Lá em 2008, houve o anúncio inicial, durante a abertura do 26º Rodeio Crioulo do CTG Coração do Vale, a Prefeitura de Gaspar anunciou publicamente o plano de criar uma moderna arena multiuso. A expectativa inicial era de que as obras começassem em 2009 para abrigar a Expo Gaspar a partir de 2010 já, isso lá atrás. Em 2011 teve início do impasse jurídico. O município publicou um decreto declarando uma área de cerca de 435 mil metros quadrados como de utilidade pública, área esta que pertencia à massa falida da Sulfabril, aos herdeiros dessa massa falida. Ele declarou aí de utilidade pública para fins de desapropriação. A prefeitura depositou em juízo o valor inicialmente avaliado, 450 mil reais, e obteve a posse provisória. No entanto, a família proprietária contestou judicialmente os critérios de avaliação do terreno, dando início a essa longa disputa. Mesmo com o processo em andamento, a prefeitura avançou com melhorias estruturais. Foi realizada uma licitação para instalação de uma cobertura metálica autoportante, que lá está ainda. Quer dizer, algo bastante precário. Em 15 de dezembro, então, o prefeito Pedro Celso Zucchi sancionou uma lei batizando oficialmente o espaço como Parque Arena Multiuso Prefeito Francisco Hostins. E para garantir que a cidade continuasse utilizando o espaço com segurança jurídica temporária, enquanto a ação principal corria nos tribunais, o município, em 2018, recebeu um termo de autorização.

0: E outras questões mais que provavelmente começam a ser discutidas a partir de agora, a Procuradoria Municipal deve estar já atuando. Mas a pergunta que fica, repito, por que tanto tempo? O que se observou foi que durante o governo de Kleber, os 8 anos de mandato de Kleber, a coisa ficou meio parada. Pouco se tocou no assunto. A razão não se sabe, né? Por que que a prefeitura, os advogados, né? A procuradoria do município não deu andamento nesse processo, não tentou acelerar esse processo, se viu uma inércia total, né? Há quem diga que era uma certa rixa política, porque a idealização teria sido do prefeito Pedro Celso Zucchi, adversário político, então a coisa ficou naquele marasmo. Agora, Paulo Norberto Queires assumindo, parece que começou a tocar o negócio, deu andamento, aí chegou-se aí a um final do impasse.
1: Eu não sei se essa metragem de 435 mil metros, isso era uma das perguntas que a gente faria aqui, uma eventual entrevista, infelizmente não deu certo, se ele pega ali com frente à BR-470. Eu não sei se foi.
0: A princípio seria.
1: Uma época eu vi um papo que tinha sido reduzido um pouco essa área, então há de se confirmar. Mas em sendo, né? Em sendo frente também para a BR-470, seria uma bela vitrine, né? Muita gente passando por ali, questão logística e tudo mais.
0: Bom, enfim, o que se espera agora? Espera agora que exista um projeto. Né?
1: Dá para deixar parado lá.
0: Não dá para deixar. Hoje, aquele espaço está subutilizado, estrutura precaríssima. Né? Cada evento tem que fazer uma série de ações para que possa ser realizado. E Gaspar é carente, não tem nenhum local para um grande evento de exposição, um evento cultural, grandes shows.
1: E que se faça.
0: Uma área de lazer, inclusive.
1: Que se faça uma área de lazer, estruturas que a gente possa utilizar 365 dias do ano, não esporadicamente, em um período curto do ano. Seja uma estrutura para a cidade.
0: E eu diria que aí a grande oportunidade do governo de Paulo Norberto Queires apresentar a sua marca, né? Se fala muito em questão de marcas, bom, qual é o legado que vai deixar o governo de Paulo Norberto Queires na sua gestão, enfim, tá aí uma grande oportunidade, fazer um projeto e implantar aí um parque, uma arena realmente multiuso para lazer, para grandes eventos, para exposições, enfim, de um modo geral. Então, isso que Gaspar carece, né? E recursos certamente não faltam para isso. Eu não diria recursos próprios da prefeitura, mas temos aí o Ministério do Turismo que fez ações semelhantes em vários outros municípios inclusive de porte bem menor que a nossa Gaspar, conseguiram aí áreas monumentais, né? Para esse tipo de eventos.
1: E temos outras portas a bater também.
0: Sem dúvida nenhuma, temos as emendas parlamentares que são milionárias.
1: Governo do estado, os nossos deputados eleitos no domingo, não teve, né? Não, então deixa.
0: Tiveram os deputados que aqui levaram votos e têm a responsabilidade e cabe ao eleitor gasparense e também aos gestores, né? Cobrar desses caras aí uma atuação mais incisiva nesse sentido. Mas eu falo do Ministério do Turismo. O Ministério do Turismo é um ministério que realmente ele atua movido à pressão política. Isso a gente tem acompanhado, a pressão política. Municípios com pressão política ganham aí obras, equipamentos importantes, e Gaspar poderia se enquadrar nesse sentido, quem sabe. Tá aí, repito, a grande oportunidade do Paulo Norberto Queires deixar o seu legado nessa sua gestão, né?
1: Eu acho que já lá já tem algumas marcas, né? O hospital é uma delas, né? Mas poder

0: pandemia, com certeza, ter uma nova encaminhando aí um projeto. Tem mais 2 anos de mandato, dá tempo?
1: Não, dá tempo. Tempo não falta, é questão de vontade política e vontade administrativa.
0: 7h29, 7h29. A gente vai voltar a falar sobre esse caso, com certeza.
1: Até para saber, né, como é que ficou, quanto é que vai custar, o que tem que pagar, enfim, todos os detalhes ainda não sabemos.
0: Fazer um intervalo comercial, daqui a pouquinho a gente retorna com mais informações nessa manhã.
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0: 7:35, 7:35, de volta aqui no seu Jornal da 89, mais um bloco de informações. E para você que está chegando agora na nossa programação, nosso muito obrigado aí pela audiência e também pela companhia. Rapidamente aqui, ontem teve início a 41ª edição da Oktoberfest Blumenau, muita gente lotando os pavilhões da Vila Germânica e também a Rua 15 de Novembro em Blumenau. Então, mais uma vez, a Oktoberfest sendo exemplo para o Brasil de organização. E hoje inicia aí também em Brusque uma outra festa da nossa região, que é a Fena Reco, também com sucesso, com boa expectativa para esse ano. É o Vale do Itajaí e as suas festas tradicionais de outubro. 7:36. Bom, nessa manhã nós estamos recebendo aqui nos estúdios da 89 FM a engenheira civil da Secretaria de Obras da cidade de Gaspar, a Laís Ledra. E hoje a gente vai falar sobre um assunto importante, um assunto que foi cobrado aqui durante esse ano e que o município agora apresenta aí um balanço da execução de limpezas de valas, de ribeirões, né? Também aqui na cidade de Gaspar. Chegou aí, Joel, a quantia de quase 73 quilômetros de limpeza na nossa cidade. Em um ano em que as pessoas estão aí voltadas à preocupação quanto à limpeza. E ela está hoje aqui para trazer essa informação para a gente, viu, João?
1: É importante essa ação da Prefeitura Municipal, né, dentro desse panorama meio assustador de El Niño e tudo mais, de chuvas intensas. E essas limpezas me parecem, e até agora vamos confirmar com a engenheira Laís, que já está apresentando resultados positivos, o trabalho que já foi feito. Laís, muito bom dia, muito obrigado pela sua presença.
2: Bom dia a todos os ouvintes, obrigado pelo convite. Sim, nós já tivemos um retorno bastante positivo da Defesa Civil, inclusive, que em alguns pontos que alagavam recorrentemente, né, anteriormente, com essas limpezas que nós viemos fazendo e trabalhando junto, né, com a própria Defesa Civil, com também a Secretaria da Agricultura, nós já tivemos um retorno positivo de que alguns pontos não têm mais alagado ou têm diminuído bastante o volume de água, né, nas regiões.
1: Bom, dentro do planejamento feito pela Secretaria da Agricultura, juntamente com a Secretaria de Obras e também com a participação da Defesa Civil, que é importante, o que foi mapeado, né, e dentro daquele cronograma estabelecido, como é que está a posição hoje? Os serviços foram totalmente realizados ou ainda falta muita coisa a ser feita?
2: Esses quase 73 quilômetros que nós limpamos, na verdade, é um balanço desde o ano passado, né? Então, o que eu costumo dizer é que muitas das valas e ribeirões e trechos que nós já limpamos, a gente vai ter que voltar agora e recomeçar esse trabalho. Nós atingimos hoje um número bastante significativo, de 80%, né? Dos 94 quilômetros mapeados aí pela Defesa Civil para serem limpos. Mas acaba que agora a gente tem que fazer uma nova manutenção e retomar nesses pontos, porque tem trechos e valas que foram limpos lá em setembro de 2025, né? Nós já estamos em outubro de 2026, então nosso trabalho vai continuar, né, para conseguir mitigar os efeitos, que é o que a gente tem percebido aí pela população e pela própria Defesa Civil também.
1: Bom, esse foi um programa que foi elaborado, executado, ou está sendo executado, diante de todas essas projeções, né, de El Niño um pouco mais forte esse ano e tudo mais, mas a gente sabe que é um trabalho que exige aí uma manutenção constante, né, pela dinâmica hidrológica da nossa região, a nossa bacia, eu diria até, a falta de conscientização da própria população, que também joga nos córregos e ribeirões materiais que indevidos e tudo mais. Então requer aí não um programa específico e pontual, mas algo permanente. Isso está no radar da Prefeitura Municipal de Gaspar, através da Secretaria de Obras, através da Secretaria de Planejamento, também Agricultura?
2: Sim, está no nosso radar. Nós temos feito aerofotogrametria, né, que são levantamentos com o próprio drone também. Então, a nossa equipe tem ido a campo, né, faz visitas técnicas. Por exemplo, nós recebemos um protocolo para uma determinada limpeza de um determinado trecho. Nós vamos até o local verificar qual que é a gravidade, né? Tem que exigir, né? Tem que existir, na verdade, uma certa classificação de urgência em função de alguns pontos que são mais críticos ou não. E aí a gente faz uma programação, tem tudo mapeado, né? Também, então, se hoje a gente quiser saber onde está uma máquina ou qual que é a próxima, a gente sempre tem uma programação. Claro que tem alguns casos urgentes que a gente precisa mexer na programação, isso sempre vai acontecer, né? Essas chuvas torrenciais que vem acontecendo, aconteceu aí no dia 31 de agosto, que foi um acumulado bastante significativo também de chuva, acabam que ocorrem, né? Alguns agravos, e aí a gente recebe algumas ocorrências que tem que atender antes, mas no mundo ideal, digamos assim, a gente tem toda uma programação para ser feita a limpeza, vai voltar em alguns trechos que já foram limpos agora também, e os nossos trabalhos sempre vão continuar.
1: Bom, além dessa limpeza de ribeirões, Gaspar, hoje ainda é, né, um grande produtor de arroz irrigado, e que são usados aí recursos hídricos desses ribeirões através de canais, de tapumes e tudo mais, que via de regra também prejudicam o escoamento, porque às vezes são feitos de forma aleatória, sem qualquer projeto ou estudo de impacto ambiental desse processo. O que você poderia nos falar a respeito disso? Existe aí hoje, seria a Secretaria de Agricultura mais indicada para falar sobre isso, mas esse impacto existe, e existe negociações entre prefeitura e a população, principalmente agricultores, a esse respeito?
2: Nós tivemos um caso recente, né, a gente sempre entra num consenso junto com a Secretaria da Agricultura, isso sempre acontece também. A prefeitura como um todo precisa, né, de certa forma equilibrar os serviços e atender a população como um todo. Então, nós temos em contato direto com a Secretaria da Agricultura, a Karina, o próprio Augustinho ali também, para fazer essas limpezas e também conseguir atender os produtores. Então, na medida do possível, a gente tenta atender dos dois lados, né?
0: Bom, e durante essas limpezas, Lei, a equipe tem encontrado muito lixo que não deveria estar nesses ribeirões e canais, ou é mais detritos mesmo?
2: Acontece em alguns trechos de ter entulho, né? Uhum. Nessas valas de esgoto. Até ontem estive visitando um outro trecho que tinha bastante. E é bem complicado para nós, porque para a retirada desse entulho, nós não temos onde descartar.
0: Sim.
2: Então a gente precisa recolher, fica no nosso pátio e para depois dar um destino correto para ele. Então a gente deixa de fazer um outro serviço, deixa de fazer uma outra limpeza e acaba tendo que fazer essa retirada.
0: Se cria um novo problema no fim, né?
2: Exatamente, a gente vai para fazer uma limpeza de vala, né, que é um desassoreamento, tirar os sedimentos depositados no fundo dela para melhorar o fluxo, a vazão, e acaba se deparando com alguns entulhos.
0: Bom, como a gente comentou aqui, quase 74 quilômetros de valas e ribeirões limpos. E como você disse lá no começo, agora vai ter que refazer todo esse trabalho, e no momento em que as chuvas tendem a aumentar, isso já naturalmente pelo período da primavera, e também nesse momento, quando o mato, né, toma mais conta aí dessas áreas. Então esse trabalho, ele acaba que vai virar o ano, volta a sequência, né? Hoje, como é que as pessoas podem fazer para solicitar também essa limpeza?
2: Hoje nós temos o processo que o munícipe pode entrar em contato com a própria Secretaria de Obras, né? Uhum. Tem o telefone deles para entrar em contato. As pessoas responsáveis vão abrir um protocolo, né? Vão fazer algumas perguntas, claro, por exemplo, onde é o trecho, se existe alguma foto, se é um problema antigo, se é de agora, ou se é alguma coisa pontual, né? E aí a gente é comunicado, vem para nós, engenheiros responsáveis pela limpeza, ou por qualquer outro tipo de serviço que a Secretaria de Obras presta. E aí nós vamos até o local, é feita uma visita técnica anteriormente ao trabalho, depois a gente entra na programação, executa o serviço e aí nós voltamos para fazer uma, basicamente uma vistoria do serviço para ver se foi realmente realizado.
0: O secretário Leandro nos comentava aqui que havia um impedimento legal, não sei se já foi vencido, que havia um limite máximo de limpeza dessas valas. Isso já foi pacificado, já foi resolvido?
2: Ainda existe, o que acontece é que nós temos algumas situações para fazer a limpeza. Então, se é uma limpeza pontual, pontual, coisa muito pequena, 5, 10 metros no máximo, aí uma retirada pontual de galhada, por exemplo, né? Um bambuzeiro que acabou caindo, está obstruindo o curso da água, a Defesa Civil, com o parecer técnico deles, consegue fazer essa liberação de caráter emergencial para nós fazermos a intervenção. Se é um trecho que, né, pode aguardar ou é um trecho mais longo, nós protocolamos uma licença que se chama autodeclaratória. Isso sai automaticamente, né? Nós emitimos uma anotação de responsabilidade técnica, inclusive quero até fazer um apelo para a população, porque a gente, né, a prefeitura paga essa anotação de responsabilidade técnica, a gente faz um levantamento do que tem que ser feito, do trecho, mapeia tudo, e aí acaba que às vezes o município não deixa nós entrarmos na propriedade dele.
0: É meio egoísmo demais também, né? Convenhamos, porque não impacta só ele ali, vai impactar quem está abaixo dele. Uma dúvida de curioso, aí você tem capacidade técnica para nos trazer essa informação, hoje é feita apenas a limpeza. Não é mexido na profundidade do ribeirão, né? Por que isso não é feito? Gostaria de entender, basicamente, né? Porque pensando agora aqui, né? Se aprofundasse o leito, né? Teria um pouquinho mais de oportunidade para quando a água subir não extravasar. Lógico que essa pergunta faço como leigo e você como técnica gostaria de ouvi-la.
2: Sim, a gente não pode, na verdade, afundar pela resolução da COSAMA, né? Então, nós não temos essa propriedade de ir lá e afundar o leito do ribeirão. A gente precisa manter ele no curso natural dele, na profundidade original dele. Por que também nós não podemos afundar? O solo de Gaspar é super areia, arenoso, né? Altamente arenoso, né? Todo mundo conhece. Então, cada vez que eu vou lá e afundo, acaba que a calha do rio ela vai afunilando. Ela vira um cone. Então, se eu for afundando, vai começar a assorear mais ainda lá no fundo. Então, na verdade, a gente acha que está fazendo um benefício de afundar, né? Para ter um nível aí, poder esperar um nível mais alto de água. E isso, na verdade, não acontece.
0: Não ajuda, só atrapalha no fim.
2: Exatamente.
1: Bom, eu gostaria de perguntar, até porque no início da administração do Paulo Norberto Queires, ele enfrentou um problema sério, que era a falta de equipamentos e falta de pessoal, principalmente na Secretaria de Obras. Várias máquinas foram adquiridas, foi já no início do governo, algumas ainda estão sendo negociadas e tudo mais, mas hoje a Secretaria de Obras dispõe de pessoal e equipamento para fazer esse tipo de serviço ou ainda depende da contratação de terceiros?
2: Nós temos máquinas próprias trabalhando, na verdade nós estamos com duas máquinas próprias trabalhando, ainda temos sim, dependemos de algumas terceirizadas, hoje nós temos a famosa pescoçuda, né, que é a máquina com uma escavadeira com um braço alongado, ela é uma máquina terceirizada, mas a gente tem que trabalhar em conjunto, né, isso por mais que nós sempre... É interessante se a gente tivesse quatro máquinas, né, ou até mais operando simultaneamente, mas... Ao longo dos meses, aí a gente tem de duas a três máquinas operando, conseguindo fazer esse serviço. Só mais um adendo de afundar o ribeirão, justamente. Sim. Essa máquina do braço alongado, o que acontece se a gente continuar afundando? Vai chegar em algum momento que as nossas máquinas não alcançam mais. Então não tem mais como você fazer a limpeza também, é um outro ponto bastante relevante aí.
0: Muito bem, Laís, obrigado pelas suas informações, a gente fica feliz da sua visita, fica o convite aqui sempre que você precisar trazer esclarecimentos e informações à nossa comunidade. Parabéns pelo trabalho desenvolvido.
2: Obrigada pela oportunidade e a gente se coloca à disposição aí da população.
0: Agora 7:49, fazer um intervalo, daqui a pouquinho a gente volta. Jerry de Oliveira já está com a gente aqui também.
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0: 7:54 e volta para mais um bloco de informações. Olha, amanhã recomeça aí o horário eleitoral no rádio, agora mais reduzido. Antes eram 25 minutos, né? E agora, neste segundo turno para o estado de Santa Catarina, apenas a propaganda eleitoral para a presidência da República, Flávio Bolsonaro, Luiz Inácio Lula da Silva, estarão aí a partir de amanhã às 7 e também ao meio-dia no rádio e na TV, não lembro o horário, mas também na TV terá aí a execução do horário eleitoral obrigatório. A gente espera, Joel, que nessa segunda etapa, nesse segundo turno, o debate de ideias venha a florescer, né? Porque eu não lembro muito de alguma proposta apresentada pelos candidatos, e aí todos eles, né? Nesse primeiro turno, foram poucas e rasas, né? Vamos torcer que no segundo tenham aí mais clareza de suas ideias no horário eleitoral.
1: E não tem como você lembrar que
0: não teve
1: apresentação de propostas. Esperamos aí que nesse segundo turno, agora com horário 50-50, 6-6, 10 minutos para cada um, são 20 minutos de horário político, né? Eles aproveitem esse momento, bem como nos debates que serão realizados, entrevistas e tal nas grandes emissoras, que aproveitem esse espaço para a apresentação de propostas, mas não é o que está se desenhando aí. Está se desenhando mais uma vez uma chuva de acusações e enfim. Mas isso é ruim. Olha, ruim para nós, a população.
0: Olha que interessante, mais de 74 mil eleitores de Santa Catarina digitaram o número 13, que é o número do Partido dos Trabalhadores, na urna, para o cargo de governador no último domingo. Tá, mas o que tem? Escolha cada um. Eu sei que sim, mas só que é o seguinte:
1: não tinha 13.
0: Não tinha 13 na urna para o voto de governador. Não era o PT que estava como partido ao governo, era o 40, né? Era o PSB 40. Os dados constam no detalhamento dos votos nulos em 2026, que foi divulgado pelo Tribunal Superior Eleitoral. Como o 13 não pertencia a nenhum candidato ao governo, esses votos foram anulados. Eles não entrarão na contagem dos votos válidos que elegeram Jorginho Melo em primeiro turno com quase 69%. Nesta eleição, o PT apoiava Gelson Merizio, do PSB, que tinha o número 40. Ao todo, o estado registrou 198.989 votos nulos na disputa para o cargo de governador. O número representa cerca de 4,3% do total de votos depositados nas urnas. Então, olha aí, deixa eu ver quantas. 74 mil eleitores, na hora lá de votar para governador, apertaram o 13, muito que provavelmente iam votar no Merizio, mas o Merizio era o 40. Dados do Tribunal Superior Eleitoral. 7:58. Vamos falar sobre esporte.
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0: Gerry de Oliveira já tá com a gente aqui para trazer a informação do futebol. Vai lá, Gerry, bom dia.
3: Tudo bem, Paulo? Um abraço para você, pro Joel, todo mundo que tá ligado aí no jornal nessa manhã de quinta-feira. Chegando com as informações do futebol, a bola rolou ontem pela 29ª rodada da Série A do Campeonato Brasileiro. Tem jogos também marcados para hoje. Para hoje nós temos Santos e Flamengo, jogo bom na Vila Belmiro, tem Atlético Paranaense e Atlético Mineiro, tem também a equipe do Fluminense, que tá brigando lá na ponta de cima da tabela, que encara a equipe do Curitiba. E o Palmeiras, que enfrenta a equipe do Bahia. Então, bons jogos aí nessa quinta-feira, nesse complemento da rodada que começou ontem, né? Com alguns jogos já. Bragantino e Mirassol ficaram no empate em 1-1. Também mesmo placar para Remo contra a equipe do Grêmio. Jogo que aconteceu fora de casa. Nós tivemos também o Vitória goleando a Chapecoense pelo placar de 4-0. Vasco da Gama vencendo no clássico carioca o Botafogo pelo placar de 2-1. E tivemos também a equipe do Internacional batendo a equipe do Corinthians pelo placar de 2-1. Corinthians muito próximo da zona do rebaixamento, apesar da derrota, apesar da vitória do Internacional, não foi suficiente para sair da zona do rebaixamento. Chega a 31 pontos, é o 17º colocado. Corinthians é o primeiro ali, né, dentro da zona do rebaixamento com 32, fora da zona do rebaixamento com 32. O Grêmio agora foi superado pelo seu rival, né? É o 18º colocado, tem 30 pontos. Quer dizer, a briga é boa lá embaixo na ponta de baixo da tabela. Sendo que Chapecoense e Remo praticamente já rebaixado, entregues aí para a Série B do ano que vem. Se falar em Série B, inclusive, Paulo, tem jogo do Criciúma hoje pela Série B do Campeonato Brasileiro. Ontem a equipe do Avaí venceu a equipe do Londrina pelo placar de 2-1 aí, mas o oponente dele ali, o primeiro fora do rebaixamento, que é o Botafogo de Ribeirão Preto, também venceu. Então aquela diferença de 5 pontos ali se mantém, né? E difícil, a situação é difícil, até porque agora o Avaí tem uma sequência de jogos fora de casa. Já o Criciúma entra em campo hoje à noite, joga no Ceará contra a equipe do Ceará. Criciúma, que é o 5º colocado, 43 pontos. Só que quem está na liderança agora é o Juventude com, ou melhor, 53, né? Quem está na liderança agora é o Juventude com 58 pontos, 2º colocado, a equipe do Vila Nova com 57. Vai se distanciando, pessoal, lá de ponta da cima da tabela também da Série B, principalmente Juventude e Vila Nova, vai deixando o Criciúma para trás, e a tendência é que o Criciúma aí não consiga essa classificação direta que dá aos dois primeiros colocados na Série B para a Série A, né? Ficaria ali entre o 3º e o 6º lugar para brigar na repescagem depois por uma das vagas ainda que resta. Tá bom, Paulo? Então é isso. 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Um abraço, viu, pessoal? Boa quinta e até amanhã, sexta-feira, para fechar a semana aqui no Jornal 89.
0: 8:01, 8:01. Valeu, Jerry. Valeu. Obrigado aí pelas informações do futebol. Jerry, que volta amanhã. 8:01, a temperatura de 24 graus, já tá calor, hein? E a tendência é chegar a casa dos 28, talvez até um 30 graus aconteça hoje. A nebulosidade está presente, mas não chove aqui no município e o sol vai tentando aí driblar as nuvens para também chegar aqui ao nosso município. Olha, para fechar aqui, última informação, a Polícia Civil de Blumenau prendeu dois homens ontem por relações de cobrança de dívidas decorrentes de agiotagem em Blumenau. Os fatos ocorreram na área central, onde um dos homens, inclusive, foi para cobrar uma dívida e utilizou de força física, violência física, para cobrar a vítima. E aí eu quero chamar a atenção, porque eu já vi esses cartõezinhos aí rolando aqui no comércio da cidade. Não que o comércio tenha a ver com isso, obviamente, mas eles entregam, né, esses cartõezinhos como uma forma de divulgação. E isso nada mais é que um grande esquema de agiotagem, tá? Então, e você, presta atenção. Não caia nisso, porque eles, Joel, colocam esses cartõezinhos aí para rodar e cai, claro, às vezes você tá aí meio apertado e acha que é uma solução, mas não é. Então eles têm sim, ó, planos de pagamento diário, eles têm planos de pagamento semanal e assim vai, né? Por exemplo, deixa eu ver aqui se tem, ó, por exemplo, planos de pagamento diário, você pega 500, você paga R$30 em 20 dias, tá? Todo dia você paga 30, então vai dar lá R$100 de juros. Mas é assim, é complicado, viu? Presta atenção, empréstimo, financiamento, é só com instituição financeira. Vai procurar a agiota para você ver onde é que você vai se meter, viu? Fica ligado, presta atenção, cuide da sua vida financeira também. 8:04, ponto final nessa edição de hoje do seu Jornal da 89, agradecendo, vai ajudar a pagar a conta de internet ou não? Senão vou botar o Pix aqui. Vai mandar depois?
1: Sim, sem dúvida nenhuma.
0: Pelo amor de Deus. Muito bem, quem não pegou, tem gente pedindo ajuda para pagar conta de internet. Até dia 10 vence, tá? Vamos lá, se parar de mandar mensagem na segunda é porque cortaram a internet. Daí a gente comenta de novo. 8:04, gente, abraço, obrigado pela audiência, pela companhia. Amanhã, já na sexta-feira, nós estamos aqui de volta para levar para você a informação, sempre com o nosso carinho, com a nossa dedicação para você, diária aqui. Amanhã sim, 6:00.
1: Muito bem. Passamos todos então aí uma boa quinta-feira. Amanhã, sexta-feira, amanhã já sextando novamente.
0: E é um sextou de feriadão, né?
1: Isso, é um sextão de feriadão. Muito movimento nas estradas e tudo mais, Oktoberfest, Penarreco, muita festa aqui no Vale. Façamos uma boa quinta-feira, amanhã estamos de volta esperando por você a partir das 6:00.
0: Valeu, gente, abraço e até amanhã.
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19: 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Oi, gente, bom dia. Bom dia pra você, ótima quinta-feira. Eu sou Viviane Batista, chegando pra te acompanhar por aqui até o meio-dia.
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0: quinta-feira, dia 8 de outubro. 8 de outubro já, né? Estamos no outubro rosa, mês de conscientização ao câncer de mama. Hoje também comemoramos o dia do nordestino. Parabéns a todos os nordestinos que vieram para Santa Catarina, né? Em busca de uma vida melhor, de progresso, né? Para somar aqui com nós, né? Com os catarinenses, com o povo do sul também. Participa lá no WhatsApp 988-230738. Também através do nosso Instagram, no @89FMSC. Você participa com a gente, tá bom? 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Tá começando por aqui o nosso Manhã Total.
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0: Barões, né? Essa é dos mesmos intérpretes. 8h25 da nossa manhã juntinhos, nossa manhã tá apenas começando por aqui e hoje eu tenho para você, esqueci de falar, né? Na nossa abertura ali, nossa primeira conversa de hoje, que hoje é dia daquele voucher de R$100 do Pedidos 10. Então vai participando aqui com a gente, mandando seu recadinho na nossa manhã. Me conta, ó, se eu ganhar esse voucher, eu vou comprar tal coisa lá no Pedidos 10. Você sabe que tem muita coisa lá no app para você escolher, né? Então, tem desde farmácia até aqueles lanches gostosos, maravilhosos. Vai participando lá com a gente. E tem também um par de ingressos pro Teatro Biriba, última semana aqui em Gaspar. Então vem participar.
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5: Ótima quinta-feira para você. Essas são as previsões astrais. Prazer imenso. Leandro Mendes na área. Trouxe todas pra gente começar bem, passar bem, segundo as previsões dos astros, na verdade. É passar e continuar. Desse dia 8 de outubro. Vamos começar então? Não fique remoendo assuntos do passado. Já passou, meu filho. Controla seu ciúme também, tá? E permita que as pessoas próximas lhe deem atenção e carinho. E dê atenção e carinho pro seu presentinho de Deus também. Claro que não vai deixar a amiguinha chegar perto dele, né? Mas enfim. E além disso, não seja egoísta. Aprenda a retribuir os favores que você recebe. Ótimas vibrações por você, viu? Sua cabeça tá cheia de ideia, né? Que ótimo. Só você tem que analisar antes de colocar em prática. E ponha a cabeça no lugar e não vá atrás de fantasia, viu? Seja racional, enxergue a realidade, só assim você vai ter o que você deseja. Gêmeos. Cuidado com o trabalho e com o investimento. Você pode deixar se levar por muita euforia. E quem vai pra euforia, meu filho, assina o papel errado ou o papel que nem deveria assinar. Você não deve ter pressa pra nada, e sim acreditar que tudo tem o seu tempo certo na hora certa, mesmo que as pessoas te chamem de lerdo, de lerda. O tempo é seu e é favorável a você. Daqui a pouco, Câncer, Leão e Virgem.
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6: Muito bem, bom dia pra você, bom dia, ótima quinta-feira, quintou, hein? Foi ver o desfile ontem, foi na abertura da Oktoberfest. Exagerou no chopinho, hoje está com aquela dor de cabeça? Não, né? Ah, ontem ainda era quarta-feira. Vem participar aqui com a gente. Hoje tem voucher de R$100 lá do Pedidos 10. Tá valendo pra você também aquele par de ingressos pra você curtir o Teatro Biriba, últimos dias aqui em Gaspar, né? É, bom dia, Vivi. Dia lindo, que dia lindo. Tava lindo, né, amiga? Agora é a Maria Regina. Tava lindo, agora já fiquei com medo. Já recebi até, que é da Defesa Civil, deixa eu dar uma olhadinha aqui. A partir de que horas a chuva? Pancadas de chuvas, ó, temporais, isolados. Ah, entre a tarde e a noite, já estão avisando agora. Tomara então que nesse meio tempo venha o sol, né? Que hoje eu me empolguei, vi aquele sol, botei roupa de cama, abatei sua minha filha, ó, assim que ficar pronto já taca tudo lá no sol pra ficar cheiroso. Mas acho que, né, assim como muita gente, se decepcionou. O Gabriel também tá participando com a gente. Ô, Gabriel, um abraço, tá? Obrigada aí pela companhia, um ótimo dia pra você. Deixa eu mandar um abraço também pra Natasha Maba, que tá lá no Santa Terezinha, já participando com a gente, a Raica, no Gaspar Mirim. Todo mundo tá querendo saber o quê? Um voucher hoje, eu tenho pra você um voucher de R$100 lá do Pedidos 10, aquele cupom. E tem também o Teatro Biriba, né? Um par de ingressos, então vem participar, tá?
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6: Felipe Araújo e Simone Mendes.
9: Vem cá.

0: Guilherme e Benuto, mudar pra lua, 8h45, hein? Vem participar com a gente, eu volto já.
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2: Botei as previsões astrais da quinta, né, gente? Quase que eu falei sexta. Oh, meu Deus. Câncer, Leão e Virgem, agora é com vocês. Vamos lá? Câncer. Bom momento para você melhorar a sua relação amorosa. Você vai desfrutar as oportunidades ao lado do ser amado. Você vai aproveitar, então, para pôr em ação tudo o que você aprendeu na sua caminhada da vida. A vaidade começa a dar lugar ao charme. E se você não souber usar o seu potencial, vai ser bom aprender, tá? Porque vai dar bom para você. As suas conquistas virão da força e a organização que você vai colocar nas suas metas. O que é isso, gente? É você saber que você tem um lugar para você chegar. É você organizar a caminhada, enxergar o caminho antes até chegar lá. É isso. Visualize o caminho e prepare a caminhar. Depois você sai caminhando. Favorecidos estão os trabalhos em equipe. Nossa, falei igual o Yoda agora, né? Eita. Possibilidade de progresso no seu setor profissional. E hoje você está muito intuitivo. Você vai saber instintivamente se aproximar do alto astral e dos locais de sorte. Olha que legal. Vou colar em você. Se surgir assim uns números aí aleatórios, você me avisa aqui, hein? Daqui a pouco tem Libra, Escorpião e Sagitário.
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3: Muito bem, já estamos de volta, hein? Chegando mais uma sequência do nosso Manhã Total nesta manhã. Hoje, falar nisso, hoje tem sorteio da Mega Sena, hein? Acumuladíssima. Alguns milhões podem ser seu hoje. Vamos lá fazer aquela festa.

0: Vila.
1: Bom dia, Vivi. Bom dia. Quinto. Opa. Ótima quinta-feira pra você e pra todos nós. Aqui é a Laine do Poço Grande, tô ligada na nossa Top 89 e quero participar do sorteio desse voucher de R$100. Manda ele pra mim que eu tô só na espera, mulher. Beijo.
0: Valeu, beijos. Quem mais está por aqui? Tem mais áudio?
2: Do bairro Lagoa. Quero participar do sorteio do Biriba. Manda o sorteio pra mim aí, tá? E do voucher da R$50.
0: É R$100. É melhor ainda, Andréia. R$100. Quem mais tá por aqui com a gente nesta manhã? A Débora, diretamente lá do Santa Terezinha, né, Débora? Beijo pra você.
3: Dia, Vivi.
0: Bom dia.
3: Boa quinta-feira de sol a todos. Desejo um bom dia a todos e um beijão pra vocês. É a Lúcia do Gaspar de Mirim. Coloca aí no sorteio, quero ganhar o vale hoje pra comprar aquela pizza pra comer
0: delícia.
3: De noite com a família. Beijo.
0: Coisa boa, né, Lúcia? Um beijo pra você.
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0: Loqueiro Rafa Júnior, 9:03 da nossa manhã. Vem participar aqui hoje, tem aquele voucher de R$100 lá do Pedido dos 10 pra você comprar o que quiser. Lá no app Pedido dos 10, não tem o seu ainda. Então baixa lá, faz o seu cadastro, que hoje você vai levar esse voucher, tá? Tem também um par de ingressos para o Teatro Biriba. A gente volta já.
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4: Tô aqui contigo na quinta-feira, bora lá pras previsões aqui para librianos, escorpioninos e sagitarianos, tá na hora, hein? Essa fase é ideal para você realizar os seus projetos de trabalho, viu? Vai durar essa primeira quinzena inteira do mês de outubro. Mas não é que nas outras áreas não vai ser legal para você, nos outros dias, né? Não serão legais para você trabalhar. Vão sim, mas para você começar é agora. E hoje, quinta-feira, é dia de você perceber as melhores atitudes que vão levar você a alcançar os seus objetivos, que é esse início de trabalho, tá bom? Tá chegando uma energia extrovertida e aventureira em você. Então é um bom momento para você explorar situações desconhecidas, ter projetos mais ambiciosos, sair da sua vidinha previsível. Bora, gente! E vai ser bom também pro seu relacionamento e pros amigos e parentes também, tá bom? Ah, ser ousado é alegria de vida, né? Sagitário. Continue avançando com seus projetos e solidificando as suas conquistas. Você tá de posse de todas as armas que você precisa, então vai, meu filho, vai que você consegue. Só confia mais na sua intuição, tá? As suas ideias serão muito valorizadas pelos outros e podem trazer belas recompensas para você. Daqui a pouco as últimas de hoje.
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0: tempo? Claro que dá. A gente segue juntos até o meio-dia. Manda aquele recadinho, me conta como é que tá essa manhã de quinta-feira por aí. É, o Everaldo tá lá no Santa Terezinha, né? Pedindo música pra esposa Kathleen. Essa a gente já tocou, Everaldo. Plano C foi a primeirinha de hoje, né? Mas então a gente oferece pra ela. Oi, hoje é dia de pedir aquela pizza no pedido dos 10. André Luiz, opa, boa sorte. Quem mais está por aqui? Mandou um áudio pra gente. É Elisete, vamos ouvir.
1: Bom dia, Elisete da Colorinha. Quero participar do voucher de 100 reais. Se eu ganhar, eu quero pedir um x-salada duplo, bem gostoso.
0: Adoro.
1: Faz tempo que eu quero comer.
0: Opa, muito bom, aquela maionezinha caseira, né? Um beijo grande. Bernardo Stein do Santa Terezinha, comemorar o meu aniversário hoje. Ô, Bernardo, parabéns pra você. Felicidade. Tudo de bom, tá? Aproveite seu dia. Bom dia, Vivi. Quero participar do sorteio. Se eu ganhar, eu vou pedir um sushi, porque faz tempo que eu não peço um. Aqui é a Joyce, do Gaspar Mirim. Boa, Joyce. Beijos pra você, tá? Um ótimo dia.
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0: Natanzinho Lima.

0: Daniel Ferrugem, todo amor do mundo. 9h23, hein, da nossa manhã. Vem participar por aqui hoje. Você chegou agora pra passar o dia inteiro junto com a gente. Eu vou te contar hoje. Tem um voucher de R$100 lá do Pedidos 10, tá? Tá valendo também um par de ingressos pro Teatro Biriba. Últimos dias, hein, Gaspar? Última chance de você se divertir, dar boas risadas e ainda acompanhado, tá? Vai mandando sua mensagem aí pra participar com a gente. Eu volto já.
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6: Oi, vamos partir para as últimas previsões dessa quinta, dia 8, vamos? Capricórnio, Aquário e Peixes, vamos lá? Capricórnio. Muito entusiasmo nessa quinta-feira, vontade de ser feliz, de realizar, curtir as coisas boas da vida, disposição de conhecer pessoa nova, trocar ideia. Você tá desse jeito hoje, meu filho, tá pipocando. Só que sua mente pipoca junto e não deixa você concentrar em nada. Cuidado só pra você não dispersar no serviço, viu? Planos que forem elaborados hoje vão fluir com muito mais facilidade. Boa fase financeira. Aproveita esse momento para você tomar toda e qualquer decisão que seja de grande importância. Excelente fase para você ganhar dinheiro. A fase também favorece viagens, principalmente a negócios. Boas oportunidades para você, tá bom? Eu gostei demais disso aqui. Não conte demais com aquela sua ideia que você teve ali atrás, porque ela pode acabar não acontecendo como você esperava. O período... você está sentindo bastante inquietação. Então você não tem condições de rever aquela ideia minuciosamente com calma, porque você está inquieto, está eufórico. Deixa essa euforia passar. Quando a poeira baixar, você revê tudo, depois você coloca em prática, tá? Se colocar agora, não vai dar bom, não. Muito obrigado por todo mundo passar aqui comigo essa quinta-feira, essa parte das previsões. Amanhã, sexta, com o clima do fim de semana, elas vão se renovar. Valeu!
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7: Muito bem, já de volta por aqui na nossa manhã. Vem participar com a gente no nosso WhatsApp, você manda aquele recadinho. É, animado, né, gente? Animação, tem uns áudios tão desanimados que a gente tem até pena de colocar no ar aqui. Vamos animar, tá bom? Vamos animar. Quando a gente tá animado, né, o dia flui melhor. Problema a gente tem, com certeza, né? Mas a gente não pode deixar se abalar, tá bom? Vem participar aqui com a gente. Animação aí nesses áudios, meu povo. Deixa eu mandar um abraço pra Juliana Judes, que hoje acordou com força total. Ontem foi no desfile da Oktoberfest. Foi legal demais, Vivi. Só não fui pro

0: Pavilhões, que hoje, às 5, tinha que estar de pé, né? Vai final de semana, né? Aí pode festejar bem, com calma, aproveitar bastante a festa. Um beijo pra você, tá bom? Quem tá por aqui também participando com a gente é a Sônia. Oi, Sônia! Beijos para você, minha amiga. Ela está indo lá pro Alto Gasparinho, né? Cuidar da irmã e curtindo a Rádio Top. Ô, oh, bacana! Um beijo pra vocês, tá? Um ótimo dia. Quem mais está por aqui?
1: Oi, Vivi, bom dia.
0: Bom dia!
1: Eu gostaria de participar dos sorteios de hoje, a Marli do Alto Gasparinho.
0: Valeu, Marli, um beijão pra você, obrigada pela companhia. Ela que estará de aniversário, vamos ouvi-la.
2: Bom dia, Vivi, aqui é a Alessandra do Gaspar Mirim. Quero participar do sorteio do voucher de R$100. Sim. Quero um presentinho pra mim, um agradinho, que opa, amanhã eu tô ficando velha, tô fazendo aniversário, 26 aninhos.
0: Ah,
2: quero comemorar meu aniversário. E esse será meu presente.
0: Valeu, um beijo. Ah, velha, 26 anos, por favor, né? Um beijo para você, tá bom? Obrigada aí pela companhia.
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0: Marcos e Belucci.

0: Esse é o Leonardo. Amanhã, vem participar aqui com a gente. 988-230738 é o nosso WhatsApp. Deixa eu falar pra você, já que a gente falou do Leonardo, né? Vamos falar do filho dele, o Zé Felipe, hein? Ele andou perdendo a paciência com uma fake news envolvendo a filha. Ah, que isso, né, gente? Tudo tem limite. A Maria Alice. O influenciador voltou a espalhar o boato de que o Pedro Rezende, que é o ex da Virgínia, né? Vocês lembram dele? Seria o verdadeiro pai da menina. E o detalhe é que, segundo Zé, o influenciador já teria recebido até uma notificação judicial e, mesmo assim, ainda continua com essa história. O Zé Felipe desabafou nas redes e deixou claro: quando a mentira é sobre ele, até dá pra relevar, ele diz que às vezes não liga muito, né? Mas quando envolve os filhos, aí o negócio muda de figura. E ele não economizou nas críticas, não. Chamou o influenciador de jumento e questionou até se o rapaz estava com a cabeça em dia. Diz que ele não deve ser muito certo, né? Mesmo depois de ser notificado judicialmente, vai ter que pagar aí, com certeza, né? Uma boa quantia pro Zé Felipe. Ainda continua com essa história. A história já teria sido negada pelo próprio Rezende, que também afirmou que pretende tomar atitudes legais contra quem espalhou este boato. Que coisa! É não ter o que fazer, né? É o querer arrumar pra cabeça.
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14: Na 89, 10 minutos para as 10.
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14: Muito bem, deixa eu dar um recadinho aqui, porque a nossa ouvinte perdeu a carteira de habilitação próxima ao Ivo de Aquino no domingo, né? Durante as votações, acredito. É... Entrar em contato com a Ariane Alves de Assis. A Ariane perdeu a carteira de habilitação lá na escola Ivo de Aquino, nas proximidades ali, né? Se você encontrou, manda um oi aqui pra nós, né? Que a gente vai fazer a ponte aí pra você devolver pra ela, tá? Quem mais tá por aqui participando? Maria de Fátima, do bairro 7. Oi, Maria! Beijo! Beijo também pras meninas da facção da Sueli. Quem tá mandando é a Patrícia, né? Patrícia, um beijo, tá? A Vânia também tá no bairro 7 participando com a gente. Aquele abraço, tudo de bom. Maricem Miller. Oi, Maricem. Um beijo pra você, minha amiga. Débora Sabarabelino também. Ela quer comprar pizza se ela ganhar o voucher. E também quer o par de ingressos, né? Manda pra nós, da costura da Real Malhas. Iraci, Letícia. Ô, meninas, beijão, tá? Yara tá lá na margem esquerda também participando com a gente. Carol... Tá precisando, sou a Carol, estou precisando do sorteio. Manda aí um beijo pra Eduardo e também pra minha patroa Vitória. Nós estamos ligadinhos. É isso aí, meninas, um beijo para vocês, um ótimo dia.
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14: Wesley Safadão e o Rei Vaqueiro.
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Rodolfo, hoje não, 10:02. Vem participar com a gente, hoje tem voucher de R$100 do Pedidos 10. Tá valendo pra você também, par de ingressos pra você curtir o Teatro Birimbo, últimos dias em Gaspar, hein? Hoje não.

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5: 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Por aqui, só da nossa Rádio Top. Bom dia pra você, ótima quinta-feira.

0: Vem participar, manda aquele recado na nossa manhã. Hoje tem voucher de 100 reais lá do Pedidos 10 pra você comprar o que quiser. Aí já me conta o que, que você vai comprar lá no Pedidos 10, tá? E também um par de ingressos pro Teatro Biriba. Deixa eu mandar um abraço pra galera ligada. Cida, vamos ouvir o áudio da Cida na nossa manhã.
1: Bom dia, Vivi. Sou a Cida do Gasparinho. Eu gostaria de participar do sorteio do dia de hoje. Se eu ganhasse voucher de 100 reais, eu vou comprar um presentinho pra minha netinha.
0: Opa!
1: E eu gostaria também, toca a música da Ana Castela, porque a Cecília ama a música da Ana Castela. Valeu,
0: brigadão. Beijos pra você e pra Cecília, um ótimo dia. A Andressa tá lá na coloninha também, a Letícia participando com a gente, diretamente do Gaspar Mirim. Tem mais áudio chegando por aqui, da nossa amiga Ivanete.
2: Bom dia, Vivi.
0: Bom
2: tudo
0: dia,
2: bem?
0: Tudo bem?
2: Um tempinho, né? Um dia da sol, um dia da chuva, verdade. Mas faz parte, né? Aqui é Ivanete do Bairro 7 e quero participar aí do voucher dos 100 reais. Pra me comprar um x-salada, que faz muito tempo que também não como.
0: Aí
2: beleza?
0: Sim.
2: Um abraço.
0: Me convida, tá bom, Ivanete? Dá pra comprar bastante x-salada com 100 reais, né? Um beijo pra você.
3: Bom dia, Vivi. Aqui é a Jéssica do Barracão, quero participar do sorteio. Manda um abraço aqui pras meninas, pra Gisiele, pra Albertina. Estamos trabalhando ligadinho na Rádio 89. Quintou, grande abraço.
0: Abraço pra vocês, beijos.
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0: Mariana Fagundes.

0: Raimundo Forró e o Dia da Saudade com Hugo e Guilherme, 10:22 da nossa manhã, juntinhos. Tem intervalo, tá? Eu volto já já.
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4: Na 89, 10 e 28.
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4: Está chegando mais uma sequência do nosso Manhã Total. Você vai participando com a gente, tá? Lá no nosso WhatsApp, manda aquele recadinho, aquele beijo, aquele abraço para quem você quiser. Deixa eu mandar um abraço aqui pra galerinha que tá por aqui, a Carolina. Oi, Vivi, manda um beijo para mim, tô sempre ligada aqui na margem esquerda. Opa, beijinhos. Luca dos Santos também na margem esquerda, Luciana Vipel também, representando a galera lá da margem esquerda. Tem áudios também por aqui, ó.
8: Bom dia, meu nome é Maria, sou aqui da margem esquerda, eu quero participar do sorteio. Quer mandar um abraço aí pra todo mundo aí. E vamos que vamos, né?
4: Vamos que vamos. Vamos
8: ganhar esse sorteio.
4: É isso aí, Maria. Beijo.
9: Bom dia, Vivi.
4: Bom
9: tudo
4: dia.
9: Certo? Como
4: tudo
9: é que
4: certo.
9: Você tá?
4: Tudo bem.
9: A voz mais bonita da rádio,
4: opa,
9: né? E quero participar do sorteio. Meu nome é Douglas, moro na margem esquerda.
4: Valeu, Douglas. Abraço aí pra toda a família e um ótimo dia, tá? Tem mais áudios, ó. A Jéssica.
10: Bom dia, Vivi.
4: Dia.
10: Aqui é a Jéssica do Barracão. Quero participar do sorteio. Manda um abraço aqui pras meninas, pra Gisiele, pra Albertina. Estamos trabalhando ligadinho na Rádio 89. Quintou. Grande
4: opa,
10: abraço.
4: Aí sim, beijos. O Heitor também tá participando com a gente. O Heitor está na foto ali, acho que acredito que é com o seu irmãozinho, né, Heitor? São bem parecidos, é com minhas filhas. Se olhar a foto, né, da maior hoje, quando ela era pequena, as duas equivalente à mesma idade, são iguais. Não dá pra distinguir qual é das duas. Até o Google Fotos, ele se confunde lá, né, quando ele vai separar as fotos, coloca foto de uma pra outra, são muito parecidas. O Heitor também é parecido, ó. Deixa eu mandar um abraço também pra Juliana, ligada com a gente. Oi, Ju, beijos. A Gisiele tá lá no barracão, né, ligadinha na 89. E sim, a gente gosta demais.
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4: João Bosco e Vinícius.

0: feito com o Country Beach, 10:42. Deixa eu mandar uns abraços, né? Que tem muitos por aqui. A Dária, ó, tá participando com a gente. Diz que vai comprar lanche se ela ganhar esse voucher. Ô, delícia, hein? Adoro. A Terezinha tá lá na margem esquerda também participando com a gente. Quer comprar presentes pra netinha. É, quer esse lanche pra comemorar o nível do meu filho, hein? Que vai fazer aniversário amanhã. Ô, daí sim, né? É a Fabiana. Oi, Fabi, beijos. Também a Juliana Mara Martins tá por aqui. Manda um alô pra JM Embalagem. Estamos ligadinhos, queremos ouvir Barquinho de Ouro. Manda um alô aí pra embalagem da Juscelia da Sete também, pra Vanessa Nicoletti, o Fábio, o Bruno, Ana Nicoletti e o Valdemar Nicoletti. Valeu, beijos aí pra toda a galera, tá? Obrigada pela audiência também. José Altaichel, moramos no Gasparinho. Quem mais tá por aqui participando com a gente? É o Wendy, diretamente lá do bairro Batias, né, Wendy? Abraço pra você, tudo de bom. Deixa eu mandar um beijo pra Karen. A Karen mandou um áudio pra gente, ó.
1: Oi, Vivi, bom dia.
0: Bom dia.
1: Aqui é Karen Silveira, do bairro Santa Terezinha. Gostaria muito de participar do sorteio dos ingressos do Teatro Biriba. Manda pra mim esses ingressos aí. Boa quinta-feira a todos. Beijo.
0: Beijos. Boa sorte. O intervalo é bem rapidinho, tá? Você continua participando lá. Eu volto já já.
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6: Esse é o nosso Super Manhã Total. A gente segue juntinhos até o meio-dia, tá? Vem pra

0: Margarete Inácio, do Santa Terezinha. Um abraço pra você e um bom dia, beijos. Obrigada, viu? Um beijão pra você também, um ótimo dia. Deixa eu mandar um abraço também para a Sueli, que está trabalhando desde cedinho, ligada na Top, né, Sueli? Um beijo, Diana Ferreira, lá no Gaspar Mirim, participando com a gente nesta manhã. A Eliane de Matê, do Gasparinho, valeu, beijos. Roberta, diretamente lá do bairro Colonia. Que alegria, hein? Participar do sorteio. Bom dia com alegria. É a Jussiane Zunino, do bairro Sete Sempre, né, Ju? Beijo, tá? Obrigada aí pela companhia. Deixa eu mandar um abraço também pra Rosa. Rosa sempre ligadinha por aqui, diretamente lá do Gaspar Mirim. O Joel Castilho também no Gaspar Mirim, participando com a gente. Aquele abraço, Camila. Quero ganhar esse voucher de R$100, pedido dos 10, hein? Opa, cruza os dedinhos aí, tá? Boa sorte pra você.
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0: Jeito Moleque.

0: Esse é o Michel Teló e a Roça Vence, 11 horas e 1 minuto. Manhã de quinta-feira, quintou, né? Intervalo é bem rapidinho, tá? A gente volta já, você vai participando lá com a... Para concorrer aquele voucher de R$100 do Pedidos 10, tem um par de ingressos também para o Teatro Biriba, Últimos Dias em Gaspar. Deus abençoando, ninguém
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0: Vai participando lá com a gente, hein? Pra você concorrer aquele voucher de R$100 hoje lá do Pedidos 10. Tem também valendo para você aquele par de ingressos pro Teatro Biriba, né? Últimos dias aqui em Gaspar. A Ana Carolina tá ligada com a gente lá no bairro Bela Vista, né, Ana? Pedindo pra participar do sorteio, que amanhã é aniversário do maridão dela, o Carlos. Ligadinha no Manhã Total, beijo. Sandro Camargo também tá no Santa Terezinha participando com a gente, a Samara, diretamente lá do bairro Figueira. Ô Samara, beijos, tá? Merci também tá por aqui, ela quer pra comprar aquela pizza hoje com a família, né? Sou a Merci Roca, valeu Merci, beijão. Liliane no Gaspar Mirim participando com a gente, aquele beijo. Ângela também, Maria Tomé do bairro Figueira, tô sempre ligadinha, hein? Manda pra mim esse voucher. Quero muito ganhar. Boa sorte, um super beijo. Mandar um beijo também pro meu amigo Otávio. Um beijo pra você, tá bom? Fique bem. Tudo vai passar. Tudo vai ficar bem. Já diria Marília Mendonça, tá? Super beijo pra você. Um ótimo dia.
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0: Zezé de Camargo.

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0: Esta é a Mari Fernandes e o telefone sem fio. 11 horas e 21 minutos. O intervalo é bem rapidinho, o tempo está passando, hein? Mais uns minutinhos aí para você participar com a gente dos prêmios de hoje.
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12: Dá tempo ainda pra você participar, mandar o seu recadinho. Tá todo mundo por aqui, hein? Ó, tem uma galera aqui, tá todo mundo concorrendo, tá? Só cruzar os dedinhos. Vamos ver onde eu parei antes. Aqui, ó, na Patrícia, vamos ouvi-la.

obrigado. Valeu, beijos. Ai, quem é que pediu pra mandar um beijo aqui pra Graf Lima? A galera lá da Graf Lima tá ligada. Pediram até um pagodinho aqui, né? Pra patroa ficar mais calma. Ah, um pagodinho, calma, patroa, é? Pode deixar comigo. Quem tá por aqui também participando é a Ingrid. Manda um abraço pra minha amiga Eduarda Dantas. Tá mandado um beijo.

0: Se a volta
1: o Grêmio
0: João
1: Gustavo Murilo te ama, viu? Se ligue.
2: Isso aí, João Gustavo e Murilo e o postinho de gasolina, 11 horas e 38 minutos. Ó, passando pra te lembrar, em últimos minutinhos pra você participar, hoje tem vouchers de R$100 lá do Pedido dos 10. Tem também um par de ingressos para o Teatro Biriba, tá? Volto já com a nossa última sequência.
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7: Muito bem, estamos de volta e chegando, né? Nossa última sequenciazinha já. Todo mundo que mandou mensagem lá, ó, cruza os dedinhos, porque daqui a pouquinho a gente vai fazer o sorteio, tá? Já vou trazer o resultado já pra você no finalzinho desse bloco.
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1: Muitíssimo bem, né? 11 horas e 55 minutos, chegando ao final, nosso encontro de hoje. Ó, quem tá se levando, tá se dando bem, né? Tá levando aí um par de ingressos pro Teatro Biriba. Só ir direto lá que seu, com a sua identidade, que vai estar o seu nomezinho lá na bilheteria, tá? Aí você retira o seu ingresso do acompanhante, a Nicole Lima. Tá bom, Nicole? Parabéns. E o voucher hoje vai para Merci Roca. Merci Maria Roca. Ô, Merci, parabéns. Peço que você dê uma olhadinha aí no seu WhatsApp pra me responder aí o que eu perguntei pra você, tá bom? Pra mim passar os seus dados lá pro pessoal do Pedido dos 10. Obrigada. Primeiros aplausos, né, das ganhadoras de hoje. Ó, amanhã a gente se fala a partir da 1 da tarde, tá? Marcelo te faz companhia amanhã com o nosso Manhã Total. Beijos.
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2: E aí, turma, tudo bem? Boa tarde. Começando mais uma edição do Show da 89 aqui nas ondas da sua Rádio Top. A partir de agora, nesta quinta-feira, dia 8 de outubro, ano 2026. Faltando 3 minutinhos para 1 da tarde. Temperatura de 28 graus aqui na cidade Coração do Vale. Faz até um calorzinho, né? O sol aparece, esconde aí em meio às nuvens, mas até que tá calorzinho aí. Estamos já na primavera, né? Nesta quinta-feira, e o nosso Show da 89 tá começando a partir de agora. Eu, Marcelo, com muito prazer, vou te fazer companhia até às 6, e claro, você vai participar com a gente através do nosso WhatsApp pelo 988-230738. Todo mundo que participar e interagir com a gente hoje tá concorrendo um par de ingressos para o Teatro Biriba e também uma pizza lá da Casa da Pizza. Coisa boa, né? Pra deixar tua quinta-feira ainda melhor. Eu te prometo fazer uma tarde de quinta-feira muito gostosa, uma quinta-feira de TBT. Vamos dar uma pincelada aqui na programação, né? Vamos recordar alguns clássicos por aqui também. E claro, além de tudo isso que eu já citei aqui, teremos também, pra não esquecer, né, a previsão do tempo, backstage e túnel do tempo, aquele clássico que a galera adora, que a gente sempre recorda aqui todos os dias dentro do Show da 89. Então manda tua mensagem pra cá, pode começar a partir de agora. Mensagem de texto ou de voz, aperta o microfoninho do WhatsApp e manda ver que eu tô aguardando a tua participação. E a gente começa muito bem o programa de hoje. Começa com Breno e Matheus. Ótima tarde de quinta pra você.

0: Cleiton e Romário, opa, cadê eu? Eu tô por aqui, você tá aí? Não some não, hein? Continua participando aqui com a gente no nosso WhatsApp, valendo pizza e um par de ingressos para o Teatro Biriba. Volto já.
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6: Na 89, 1:24.

Ótima quinta-feira pra você. É, gente, que maravilha. É uma pré-sexta-feira hoje já, é? Ah, fala a verdade aí. Tem muita gente que já tá animadinho, né? Eita, já tá pensando amanhã, já tá com um pezinho. Ainda mais que nós estamos, né? Ria, ia, ia, ô. Começou o Oktoberfest ontem em Blumenau, hein? Quem foi? Conta pra mim aí, tá? Até eu ia fazer essa pergunta no começo do programa, acabei esquecendo. Quem foi pra Oktoberfest ontem, foi pro desfile? Manda pra mim aqui, tá? No 988-23-0738, uma foto que fez lá, um registro, enfim, tá? Pode mandar aqui que a gente compartilha com toda a audiência, beleza? Hoje tá valendo um, por falar em diversão, né? Tá valendo um par de ingressos para o Teatro Biriba e uma pizza lá da Casa da Pizza. E atenção, hein? É os últimos dias do Teatro Biriba aqui em Gaspar. Então, se fosse você, não ficava de fora. Manda teu recadinho aqui, que é diversão garantida para toda a sua família, para dar boas risadas com o Palhaço Birita, que é muito legal, né? Deixa eu ver os recadinhos por aqui. Chegou aqui agora pra mim, ó. Oi, Marcelo, boa tarde, tudo bem? Quero participar dos sorteios. A Débora do Santa Terezinha. Valeu, Débora, beijo pra você, boa sorte. Boa tarde, Marcelo, estamos aqui também ligadinhas na 89. Quero participar do sorteio. Hoje é a Juliana Mara Martins do Santa Terezinha. Manda uma do Chapeludo, ou Chapeludo, né, do Rio Negro e Solimões, pra galera da JM Embalagens. Valeu, galerinha da JM. Tamo junto, viu? Obrigado pela sintonia e pelo carinho sempre, tá? Boa sorte no sorteio, Ju. Quem mais tá com a gente? Olha aí, ó, o ouvinte já mandou pra mim aqui o registro que tava no Oktober ontem. Tava com o seu Fritz, né? Que maravilha, dona Marlete mandou foto aqui pra gente com o seu Fritz lá se divertindo na Oktoberfest ontem em Blumenau. Beijo pra você, querida. Obrigado pelo registro e por compartilhar, tá? Daira Nicoletti participando com a gente do sorteio. Desejo uma ótima tarde pra você também, Daira. Beijo. Oi, boa tarde, manda esses ingressos do Birita pra mim. A Jéssica, quero levar meus filhos pra ver o circo aqui do Coloninha. Valeu, Jéssica, vou ficar na torcida pra tu levar a criançada nesse final de semana, tá bom? Guilherme e Benuto.

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5: Na 89, 16 minutos para as 2. Boa tarde.
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1: O embaixador Gustavo Lima, no último final de semana, fez um show em Varginha, lá no interior de Minas Gerais, num formato de aposta, né? Num show começando lá no finzinho da tarde, indo até a noite adentro, com um repertório de grandes sucessos do cantor. E foi aí, com os sucessos, né, do embaixador, ele que voltou, né, a Varginha com um show daqueles, né? O embaixador que fazia algum tempo já que não voltava na cidade do interior de Minas Gerais e fez um sucesso para todo o público, que dançou e cantou com todas as suas canções. Não, vamos dizer assim que foi um sunset, né? Um show aí no finalzinho da tarde aí, lá no interior de Minas Gerais. O embaixador aí se movimentando, não para, né? Sem um show atrás do outro. Esse é o nosso querido Gustavo Lima. Intervalo comercial bem rapidão e eu volto já.
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4: Tamo de volta com o nosso show da 89 para todo o Vale do Itajaí, litoral norte catarinense. Muito obrigado você pelo carinho, sintonia, galerinha levando a gente de carona pelas ruas da cidade. Pessoal do transporte coletivo, a galera do... os motoristas, né? De APP, os taxistas também. Obrigado, galerinha, pelo sintonia aqui com a 89, nas ruas aí de Gaspar, galera do comércio também, das indústrias. Tamo junto, tá? Obrigado pela sintonia. Vamos para os recados aqui no nosso WhatsApp. Todo mundo querendo um par de ingressos para o Teatro Biriba e também uma pizza, né? Lá da Casa da Pizza, pra deixar a noite de quinta-feira ainda melhor. Vamos lá para um áudio. Boa tarde.
6: Boa tarde, Marcelo. A Nani trabalhando na Letícia.
4: Oi, Nani.
6: Participando do sorteio da pizza, de todos os sorteios. Bota o nome da Natália, dos Inícios, da Letícia e da minha netinha Alice e toca flashback.
7: E manda ver que eu tô aguardando.
4: Valeu, Nani. Obrigado pelo carinho e sintonia. Com certeza daqui a pouquinho, dentro do túnel do tempo, a gente vai recordar mais um grande clássico, tá? Quem tá aqui comigo também, o Valdecir do Barracão. Valeu, Valdecir. Boa sorte pra você no sorteio. Grande abraço. E quem mais? Eu quero comer essa pizza deliciosa. Por favor, rádio, que eu amo. Manda essa pizza pra mim. A Jéssica lá do Colonia, né? Vou ficar na torcida, viu, Jéssica? Obrigado mais uma vez pelo carinho. Boa tarde, Marcelo. Quero participar do sorteio. Quem mandou isso pra mim aqui foi a Nilva. Valeu, Nilva. Beijo. Boa sorte no sorteio. Oi, Marcelo. Boa tarde. Aqui é a Graziela da Silva, da margem esquerda. Quero participar do sorteio. Valeu, Grazi. Boa sorte pra você. Beijo.
8: Boa tarde, Marcelo. Aqui é a André, do bairro Lagoa. Quero participar do sorteio do ingresso do Biribinha, da pizza e dos outros sorteios também que tem aí, se tiver. Tá, me coloca nesse sorteio aí que eu quero ganhar alguma coisa hoje, hein?
4: É só dois hoje, mulher.
8: Obrigado, tá?
4: Beijo pra você, obrigado pelo carinho. Hoje é o Teatro Biriba e um par de... uma pizza lá da Casa da Pizza, tá? E quem mais tá aqui comigo? Oi, Marcelo, tudo bem? A Jéssica do Barracão, quero participar dos sorteios. Valeu, Jéssica. Beijo pra você, boa sorte, um abraço pra toda a galerinha do Barracão. Oi, Marcelo, Luciana Vipel, da margem esquerda, quero participar do sorteio da pizza. Valeu, Luciana, beijo pra você, boa sorte. Vai interagindo, participando, dá tempo ainda. O sorteio é no finalzinho do nosso programa. Mike e Rodrigo.

0: acho que você tem que mandar aquela mensagem. Mas manda o que tá no seu coração.
1: Porque se fosse eu falaria.

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5: Na 89, 2h26.
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5: Muito bem, vamos saber então como vai se comportar o tempo aí nas próximas horas e também já projetando alguma coisa já para o final de semana. Nosso amigo Peter Schauer chega por aqui. Boa tarde, Peter.
8: Boa tarde. Segue com aumento gradativo das nuvens, aquecimento, termômetros atingindo valores próximos ou acima dos 30 graus e alguma pancada com alguma trovoada isolada até o final do dia à noite não dá para descartar, em função de uma frente fria que se aproxima da região. A temperatura, ela permanece mais agradável, mais elevada, né? Mas fica agradável durante o período da noite. Amanhã, na quinta-feira, segue quente, abafado, com presença de sol, intercalando com períodos de muitas nuvens. Volta a ter a ocorrência de algumas pancadas, só que essas pancadas, elas são bem mal distribuídas durante a tarde. Quanto mais em direção ao período da tarde e noite, maior a probabilidade para ter ocorrência de chuva. E essa chuva pode vir sim acompanhada por trovoadas e algum granizo e alguma ventania. Então, à tarde e à noite dessa sexta-feira já tem indicativo de chuva e de alguns temporais. Sábado, domingo, com previsão de chuva, não é ruim o tempo todo, vai ser uma alternância entre chuva, temporais, tempestades e períodos de sol, onde o aquecimento ele consegue marcar presença durante parte do fim de semana. É um fim de semana mais quente e abafado. Peter Scheuer, meteorologista, com a previsão do tempo.
5: Valeu, Peter, obrigado pelas informações. Amanhã ele tá de volta aqui na nossa programação, já dentro do Jornal da 89, com o nosso Paulo Flores, Diego e Vitor Hugo.

0: Vidilma e Jeca cortando as BR. Fechando mais uma sequência por aqui. Intervalo comercial bem rápido. Na volta, a gente vem com mais participações da galera. Vai mandando teu recadinho lá no nosso WhatsApp. Valendo um par de ingressos para o Teatro Biriba e uma pizza da Casa da Pizza. Volto já.
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1: Na 89, 16 minutos para as 3. Boa tarde.

Guilherme Benuto, pulei na piscina, das antiguinhas, né? Pra gente recordar aqui no nosso show da 89. Vai participando, interagindo, valendo um par de ingressos para o Teatro Biriba e também uma pizza lá da Casa da Pizza. Intervalo, volto já.

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0: Muito bem, estamos de volta com o nosso show da 89 pro Vale do Itajaí, litoral norte catarinense. Galerinha continua mandando mensagem, interagindo com a gente, participando, como o meu amigo Gabriel, que é participar dos sorteios, né? Tanto do Biriba quanto a pizza, né? Valeu, Gabriel, grande abraço pra você, boa sorte no sorteio.
1: Boa tarde, Marcelo, sou a Maria Vitória do Alto Gasparim, quero participar do sorteio da pizza da casa e obrigado pelo ingresso de ontem, beijos.
0: Valeu, Maria, beijo pra você, que bom que você se divertiu lá com a sua mamãe, né? Muito bom lá no Teatro Biriba. Um beijo pra você, viu? Quem mais tá com a gente? A Yara da margem esquerda querendo participar dos sorteios. Valeu, Yara. Beijo, boa sorte. Oi, Marcelo, boa tarde. Quero participar dos sorteios. É a Sandra do Alto Gasparinho. Toca Luan Santana. Pois é, essa música é muito legal dele com o Rick Martin. Acho que tá até tocando aqui na programação, inclusive. Beijo pra você, tá, Sandra? Quem mais tá com a gente? Oi, Marcelo, quero participar do sorteio. Pra curtir o Mengão saboreando uma deliciosa pizza, o Rodrigo Rangel. Aí tô contigo, hein? Tô contigo e não abro, meu caro. Hoje tem Mengão, né? 19h30 pelo Brasileirão contra o Santos. Jogo bem difícil, tá? Mas nós, como flamenguistas e rubro-negro que somos, né? Vamos torcer e muito e acreditar numa vitória pra gente manter a liderança do campeonato. E depois daquela secadinha no Palmeiras, né? Palmeiras joga logo depois às 9h30 contra o Bahia. Boa tarde, quero participar dos sorteios. É a Gisele aqui do Barracão. Tamo ligadinho na 89. Valeu, Gi. Beijo pra você. Obrigado pelo carinho. Luiz Henrique do Gaspar Grande também tá com a gente. Quer participar dos sorteios. Valeu, Luiz. Grande abraço, meu querido. Boa sorte.
2: Boa tarde, Marcelo.
0: Oi.
2: Ótima quinta-feira pra você e pra todos nós. Aqui é Elaine do Poço Grande. Tô ligada na nossa Top 89. E quero participar do sorteio dessa pizza. Manda essa pizza pra mim, homem, que eu tô com vontade de comer pizza hoje.
0: Eita,
2: só
0: nós.
2: Só espera. Beijo.
0: Beijo, Elaine. Obrigado pelo carinho. Boa sorte no sorteio. Vontade de comer uma pizza é bom demais, né? Vai interagindo com a gente, participando do nosso WhatsApp 988-230738. Boa sorte pra você. Gustavo Lima.

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1: Na 89, 3:24.
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1: Muito bem, seguimos por aqui com o nosso programa mais show do seu rádio, nas ondas da sua Rádio Top. Galerinha participando, interagindo, mais recadinhos chegando por aqui sem perder muito tempo, né? O pessoal tá muito afim de curtir o Teatro Biriba, já que é os últimos, eu acho que é a última semana, né? Acredito que deve ficar até no domingo aí, e depois acabou, quem foi, foi, quem não foi, vai ficar só na saudade. Então, ó, corre, participa, manda teu recadinho aqui pra você ganhar esse par de ingressos, se divertir de montão. Clodoaldo, queria participar do sorteio da pizza e mandar um beijo pra minha esposa Joyce, que eu amo muito. Valeu, Clodoaldo, grande abraço pra você, meu caro. Um beijo pra Joyce também. Tudo de bom pro casal aí, obrigado pelo carinho. Ilza Maria Gomes, do bairro Figueira, participando com a gente. Valeu, Ilza. Fala, flamenguista. Gustavo aqui do Santa Terezinha. Quero participar da pizza, da Casa da Pizza, pra ver o que você já sabe, né? Mais uma vitória do Palmeiras. Eu não tenho nada a declarar por enquanto. Vamos esperar essa rodada de hoje, meu caro Gustavo, porque o Palmeiras joga com o Bahia e o Flamengo joga com o Santos. Então vamos aguardar, amanhã a gente conversa, tá bom? Amanhã nós conversamos. Ivonei do Alto Gasparim com a gente aqui participando do sorteio. Valeu, Ivonei, grande abraço. O Arthur da margem esquerda também quer a pizza lá da Casa da Pizza. Valeu, Arthur, grande abraço pra você, meu querido, boa sorte. Luana do Gasparinho participa com a gente também, desejo uma ótima tarde. Valeu, Luana, pra você também. Evelyn do Gasparinho também quer participar, desejo uma ótima tarde, quer muito ganhar pizza. Valeu, Evelyn, beijo pra você, boa sorte no sorteio.
3: Olá, sou Yasmin Lazzarini, quero participar do sorteio da pizza.
1: Um beijo pra você, Yasmin. Titio Marcelo vai ficar na torcida, tá bom? Vamos ver se você ganha essa pizza aí pra comer com o papai e com a mamãe, tá? Participa, interage com a gente no nosso WhatsApp. Até às 6, muita música boa e os melhores prêmios, claro, aqui da sua Rádio Top. Um pagodinho agora, vai, Ferrugem.

0: Danilo e Davi, não mexe nas minhas gavetas. Fechando mais uma sequência por aqui. Na volta do intervalo, vamos recordar um grande clássico. É o momento Túnel do Tempo. Volto já.
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15: Na 89, 3:42.

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1: Vamos viajar lá para 1983. O grupo é o Kid Abelha, a música Pintura Íntima, que foi lançada no seu álbum Abóboras Selvagens. Um dos seus maiores clássicos do pop rock nacional, que carrega um papel fundamental na história da música nacional por falar de desejo, intimidade e sexo de forma aberta e sem grandes metáforas. Refletindo o espírito de liberdade, um jovem no fim da ditadura militar. Então, esse clássico, que também, claro, na época, né, nas rádios, por todo o Brasil, estourou e fez um sucesso sensacional. Na verdade, de 83 a 84. Era das músicas aí mais pedidas nas rádios em todo o Brasil. Então vamos curtir esse clássico, esse hino, né? É o hino do grupo Kid Abelha.

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1: O embaixador Gustavo Lima, assunto que dói. Fechando mais uma sequência por aqui. Na volta do intervalo, vamos para a participação da galera aqui no nosso WhatsApp. Valendo um par de ingressos para o Teatro Biriba e também uma pizza lá da Casa da Pizza. Volto já, bem rapidinho.

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4: Na 89, 4 horas.

0: Estamos de volta com o nosso show da 89 aqui nas ondas da sua Rádio Top nos 89.7 FM. Também lá no nosso site você pode ouvir a gente, tá? No www.89fmsc.com.br. Participa e também dá uma olhadinha lá no nosso Instagram, nos nossos conteúdos que a gente está fazendo lá. É, sempre tem uma coisa interessante. Amanhã vamos fazer uma cobertura especial do Cafezão 89. Eu e minha querida Letícia Reinerte estaremos amanhã na Cris Malhas, no bairro Figueira. Tudo que a gente fizer por lá, bastidores, a cobertura, a brincadeira com o pessoal lá, você vai conferir tudo lá no nosso Instagram, @89fmsc. E também flashes ao vivo aqui na programação, claro. Eu vou estar direto de lá. A nossa querida Viviane Batista vai estar comandando amanhã o show da 89, tá? Amanhã a Viviane vai fazer companhia pra você no horário da tarde. Eu estarei de manhã. É, a Fabiana do Santa Terezinha participando com a gente. Valeu, Fabi. Beijo. Oi, Marcelo. Boa tarde. Aqui é a Lady do Coloninha. Toca um pagodinho pra ligar essa quinta-feira. Eu quero ganhar essa pizza, viu? Beijão. Valeu pra você também. Um beijo bem carinhoso, Lady. Obrigado pelo carinho. A gente tocou dois pagodinhos agora. Vamos encaixar mais um aí. Boa tarde, meu nome é Carlos Alberto, do bairro Santa Terezinha. Quero participar dos sorteios de hoje. Abraço, valeu, meu caro. Grande abraço pra você, boa sorte.
1: Olá, sou Yasmin Lazzarini. Quero participar do sorteio da pizza.
0: Beijo, o titio Marcelo vai ficar na torcida.
2: Boa tarde, aqui é o Maicon do Poço Grande.
0: Fala, Maicon.
2: Participar desse sorteio da pizza.
0: Valeu, meu querido, boa sorte pra você. Boa tarde, aqui é a Jennifer do Barracão. Quero participar do sorteio da pizza. Manda pra mim. Valeu, querida. Beijo. Quem mais tá aqui comigo? Oi, Marcelo. Boa tarde. Aqui é a Cristiane do Coloninha. Quero ganhar essa pizza aí. Deixa eu ver um áudio que ela mandou pra mim aqui.
3: Boa tarde, Marcelo.
0: Oi,
3: Cris. Cristiane Moraes do Coloninha. Eu quero essa pizza. Uhul!
0: Beijo, Cris. Vou ficar na torcida, viu? Boa sorte pra você no sorteio.
4: Oi, tudo bem? Aqui é a Luana. Eu queria desejar um feliz aniversário pra minha mãe, Dinassi Hackman. É um nome meio peculiar, né? Mas ela é uma pessoa maravilhosa na minha vida. E ela me trouxe ao mundo. Então, parabéns, mãe.
0: Valeu, minha querida. Beijo pra você. Um beijo pra sua mamãe também, que tá de aniversário, né? Felicidades, tudo de bom, muita saúde. Quem mais tá com a gente? A Emily Angélica do bairro Lagoa, participando, querendo a pizza, além da casa da pizza. Valeu, Emily. A Eliane também participando com a gente. Olha, uma ouvinte de São Luís do Maranhão, ela pediu pra ouvir Simone Mendes e ela oferece pra Ana Caroline, que é aqui de Santa Catarina. Vamos ouvir, ela tá ouvindo pelo aplicativo da 89, deixa eu ver aqui.
5: Né? Aí como eu mandei, aí tipo, tu manda a música pelo WhatsApp mesmo, entendeu? Eu vou mandar pra ela.
0: Tá aqui, bom, deixa eu ver o teu oi que tu deu aqui pra mim, deixa eu ver.
5: Oiê, boa tarde.
0: Oi, Bianca, obrigado pelo carinho, viu? Lá de São Luís do Maranhão, ouvindo a gente aí. É longe, mas tá ouvindo a gente aí, obrigado pelo carinho, viu? E sintonia também, tá? Dá um recado pra sua amiga, tá? Quem mais tá... Oi, Marcelo, boa tarde, é Maria Francisca do Gaspar Mirim, quero participar dos sorteios de hoje. Valeu, Maria, beijo pra você, boa sorte no sorteio. Duda Bertelli.

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13: Muito bem, vamos fazer uma pequena pausa aqui dentro do nosso show da 89. E vamos falar com a galera da DL Cor Convênios, que tem aquele recado sempre especial para você, ouvinte da 89. Boa tarde.
14: Boa tarde, Marcelo. Boa tarde a todos os ouvintes. Hoje quem fala é a Aline, aqui.
13: Oi,
14: da
13: Aline.
14: DL Cor Convênios. E hoje eu tenho um convite especial para fazer. A DL Cor estará promovendo um evento em prol do Dia das Crianças, com parceria do Tupi. O evento acontecerá lá no espaço do Tupi mesmo. A gente vai estar com algumas atrações, brinquedos, terá distribuição de cachorro quente, de refrigerantes, guloseimas, presentes. Então vai ser uma manhã bem divertida. Vai ser realizado agora no sábado, das 9h ao meio-dia. A gente só pede que entre em contato, porque não vai ser um evento totalmente aberto ao público. Então a gente precisa ter o controle, né, de quantas pessoas que vão, pra gente estar fazendo a programação de comidas, de presentes e tudo mais. Então fica o meu convite especial aqui, quem tiver interesse em fazer parte do evento, em passar a manhã do sábado, né, vai ser uma manhã bem divertida, tudo gratuito, não tem custo nenhum, né, só manda uma mensagem no nosso número de WhatsApp, o 33326891, ou então pode ser pelo Instagram, né, o nosso arroba é o grupo DL Cor, pode mandar uma mensagem ali, só se identificando, que tem interesse em fazer parte do evento e ir lá brincar e ficar lá um pouco com a gente, e a quantidade de pessoas que estará indo. Fica o nosso convite, tá? E um bom final de semana a todos.
13: Valeu, Aline, obrigado pra você, um ótimo final de semana também pra toda a galera da DL Cor Convênios. Então amanhã é um evento aí muito bacana, né? Já em comemoração ao Dia das Crianças. Vai lá e participa. Na 89, 4:25.

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9: Na 89, 19 minutos para as 5.

0: Gustavo e Murilo, postinho de gasolina. Encerrando mais uma por aqui, fechando a sequência de mais um bloquinho. Vamos para o intervalo comercial e a gente vai entrar na reta final do programa e a participação da galera valendo uma pizza da Casa da Pizza e um par de ingressos para o Teatro Biriba. Volto já.
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0: Na 89, 2 minutos para as 5.

0: Muito bem, estamos de volta com o nosso show da 89 pro Vale do Itajaí, litoral norte catarinense. Muito obrigado a galerinha que tá comigo nessa tarde de quinta-feira, eu ia falar terça-feira, mas que loucura, ô locutor, tá em que mundo que tu vive? Que loucura, de onde que eu tirei terça-feira? Hoje é quinta, gente, quinta com um pezinho já na sexta-feira, de onde que eu tirei terça-feira, gente, que loucura. Eu vou falar pra vocês, é que chega uma hora que o cérebro dá uma, né? Dá uma bugada literalmente, né? Daí, já viu, né? Aí dá aquele... aqui, ó. Aí dá esse som aí, né? Eita, nós. 988-230738, a galerinha participando e interagindo comigo no WhatsApp. Deixa eu ver os recadinhos por aqui. Boa tarde, Marcelo. Aqui é a Mariana... Quero ganhar esse prêmio hoje, abraço. Valeu, Mariana, beijo pra você, boa sorte. O Jefferson, do bairro Lagoa. E aí, Rádio Top, tudo certo? Quero ganhar a pizza, quinto, meu querido. A minha querida Rafaela, do bairro Figueira, participando com a gente também. Valeu, Rafa, beijo pra você, boa sorte no sorteio. Quem mais? Janete, do bairro 7 de Setembro, também participa. Valeu, Janete. Beijo pra você. Boa sorte no sorteio, tá?
1: Boa tarde, Marcelo. É aqui embaixo do Bateias. Quero participar do sorteio da Pix.
0: Beijo, minha querida. Tá participando. Quem mais? Quem mais participando comigo? A Patrícia da margem esquerda. Valeu, Paty. Boa sorte pra você no sorteio. A Rita do Bateias também com a gente. Valeu, Rita. Beijo. Boa sorte no sorteio da pizza. Márcia Henkios. Que é a pizza e o par de ingressos pro Teatro Biriba, bem lembrado, hein? Lembrando mais uma vez que o Teatro Biriba é os últimos dias aqui em Gaspar, hein? Quem foi, foi, quem não foi, vai ficar de fora, depois não pode chorar.
2: Boa tarde, meu anjo, tudo bem?
0: Tudo certo.
2: Figueira, e gostaria de estar participando do prêmio e mandar um super abraço para todos da rádio.
0: Valeu, minha querida, beijo para você também, minha querida Paty, que sempre tá ouvindo a gente. Valeu, Paty, boa sorte. Fala, Marcelo, boa tarde, quero ganhar essa pizza, o João Carlos Pereira do Gasparinho. Valeu, João, grande abraço. A Isolete Marquete, oi, Marcelo, boa tarde, quero essa pizza da Casa da Pizza. Valeu, Isolete, vamos lá para um áudio bem rapidinho.
3: Boa tarde, Marcelo, que é Juliana de Santa Terezinha.
0: Fala, Ju.
3: Manda um Ana Castela aí, não é pressa, é pressão. Pessoal da JM Embalagem, esses meninos adoram Ana Castela. Então vai pra eles trabalhar direitinho aí, hein?
0: Ai, ai,
3: amanhã
0: ai.
3: Amanhã não vai ter bolinho, não vai ter amiga maluca, não vai ter cafezinho, nem coquinha.
0: Ai, ai, obrigado. Ai. Você, ó,
3: e tá queremos um... participar do sorteio.
0: O recado foi dado pela Juliana, hein? Vocês trabalham direitinho, não é só pedir música não, hein? Tem que trabalhar direitinho, porque senão depois não vai rolar coquinha, um bolinho na sexta-feira, né? Trabalhe bem direitinho, senão as coisas não acontecem aí, né? Aí vai dar ruim, né? Aí não tem o que fazer, né? Então, recado dado pela Juliana lá da galera da JM Embalagens. Vai participando que dá tempo ainda, já já eu venho com o sorteio. Guilherme Benuto.

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2: Na 89, 5 e 23.

0: Muito bem, estamos de volta com o programa mais show do seu rádio, reta final de programa, e a galerinha continua participando, deixando seu recadinho. Vamos para um áudio.
1: Oi, Marcelo, boa tarde.
0: Tarde.
1: Kelene Martins, bairro Samirim. Quero participar do sorteio da pizza da Casa Pizza. Abraço.
0: Valeu, minha querida Eliane. Boa sorte pra você no sorteio, tá? Liliane do Gaspar Menin participa com a gente também dos sorteios de hoje e manda um beijo pra você também, Liliane. Um beijo pra você, boa sorte no sorteio. O Andrione do Belchior Alto também tá aqui. Valeu, Andrione. Grande abraço pra você. Deixa eu ver quem mais. A Edilene do bairro Santa Terezinha quer participar dos sorteios de hoje. Obrigado pra você também, Edilene. Uma ótima tarde e noite de quinta-feira. Boa sorte no sorteio, tá bom? Galerinha, não para de mandar mensagem, né? Não para o nosso WhatsApp. Deixa eu ver quem mais tá aqui comigo. A Adriana do Gaspar Menin participando também dos sorteios. Valeu, Adriana, beijo pra você, boa sorte. Deixa eu ver quem mais que mandou mensagem aqui pra mim. São tanta gente, infelizmente eu não vou conseguir colocar todas no ar, que eu não vou conseguir ler todo mundo, tá bom? Muitas mensagens por aqui, isso que eu fico imaginando, que hoje é só quinta-feira, imagina amanhã na sexta, né? Vai ferver esse WhatsApp. Diana Ferreira do Gaspar Mirim participa com a gente do sorteio da pizza e dos ingressos para o Teatro Biriba. Valeu, Diana, beijo pra você, boa sorte. Mike e Lian.
2: Isso é César Menotti, Fabiano.

0: Mari Fernandes, telefone sem fio, fechando mais uma sequência por aqui na volta do intervalo, as últimas de hoje, os sorteios. Volto já.
1: Muito obrigado, galera!
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0: Na 89, 15 minutos para as 6.
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0: Muito bem, vamos lá então para os resultados de hoje. Quem se deu bem, quem levou a pizza lá da Casa da Pizza, pode comemorar você do telefone final 4484. Foi a Amanda do Santa Terezinha. Parabéns, Amanda. Vai comer pizza hoje à noite. E quem se deu bem com um par de ingressos para do Teatro Biriba, foi você do telefone final 2934. Foi a Jéssica. É, a Jéssica do bairro Coloninha, parabéns, Jéssica. Se deu bem, vai dar boas risadas com toda a sua família no Teatro Biriba. Pra você que não ganhou, não fica triste. Clayton já tá chegando daqui a pouquinho com 89 na pista, mais prêmios pra você e muita música boa. Eu, Marcelo, vou ficando por aqui. mas volto amanhã de manhã, a partir das 8, com o Manhã Total. Excepcionalmente estarei por aqui no horário da manhã para deixar aquela manhã ainda mais gostosa, para a gente já entrar no clima do final de semana. Afinal de contas, amanhã já é sexta-feira, no clima do sextou. Então eu te espero amanhã bem cedinho, a partir das 8, logo depois do Jornal da 89, com o Manhã Total. Ótima noite de quinta-feira, fique com Deus e até amanhã. Tchau, gente!

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E você está ligado na 89 FM, estamos em Gaspar, Santa Catarina, sul do Brasil, planeta Terra. Estamos na quinta-feira, final de tarde, início de noite, e como costumeiramente, o costume é sempre nos encontrarmos nesse horário crepuscular entre final de tarde e início de noite, muito me deixa contente, satisfeito saber que você também está, além de estar ligado, sintonizado na 89, continua na sua atividade ou encerrou também, fechou a porta, trancou-a devidamente, para que amanhã, na sexta-feira, você volte a ter novamente a tua atividade corriqueira de todos os dias. 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Estamos começando com Corpo e Alma. Corpo e Alma abrindo o nosso 89 na pista dessa noite de quinta-feira com um beijo.

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1: Complicado esse negócio de internet.
2: É, mas agora que eu aprendi, eu vou entrar no e-mail dela.
1: Aonde?
2: No e-mail dela.
1: No e-mail dela.

Chaleira, aqui no nosso 89 na pista. Momentos iniciais, os primeiros acordes ficaram por conta do Chaleira Ego. O e-mail dela com São Mariano. Também teve Matheus Menem dançando maneira. Aquela da bonitona Ana Carolina foi rosas. Toda mulher gosta de receber rosas. E com um bilhetinho também. Tá faltando beijos. Corpo e alma, aqui no nosso 89 na pista. No final do programa de hoje, vamos sortear, em homenagem ao Dia das Crianças, uma cesta. Isso, uma cesta, oferecimento da Chocolídia. É isso mesmo, uma cesta para as crianças. Já vamos sortear hoje. Vamos sortear também um almoço buffet livre no restaurante Titon. 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
1: Seis horas e 25 minutos, estamos no 89 na pista. Uma boa noite para todos nós.
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1: 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Boa noite para você, você que está chegando no 89 e na pista também. Permaneceremos até às 9 dessa noite, combinado, combinadíssimo. Marlene do Gaspar Mirim também está, claro, aqui no nosso 89. Pedindo uma música do Sorriso Lindo. Valeu, garota. Isso mesmo. Mais participações chegando aqui pelo 988-230738. Boa noite.
3: Oi, eu sou a Lívia do Gaspar Mirim. Eu quero concorrer à cesta da
1: Chocolite. Ótimo, garota. Grande abraço também para Feitosa do Santa Terezinha, pedindo Baitaca, mas com a introdução do Fábio Lima, indispensável. É isso mesmo, garoto. Daqui um pouquinho, Feitosa. Baitaca na pista. Alô também para Viviane da margem esquerda. Oi também para... alô, oi, boa noite.
4: Oi, Cleito, boa noite. Aqui é o Arthur Roberto da margem esquerda. Tudo bem contigo?
1: Opa,
4: tudo certo?
1: Como vai?
4: Toca aí pra nós. Tia Chaleira, tô bebendo demais. Ofereço pra minha esposa Sueli e pra todos meus amigos de Gaspar. Um abraço.
1: Um abraço. Tô,
4: Cleito.
1: Grande abraço. Abraço, casal. Daqui um pouquinho mais participações chegando pelo 988-230738. Daqui a pouquinho é a tua música também, claro. Vem pra pista aqui da 89.

Serrano. O nativismo também tem espaço aqui no nosso 89 na pista, o nativismo. Itacir Vieira com Guardião das Pedras de Cima, bonita canção, belíssima letra e um violão para lá de especial que acabamos de ouvir aqui no nosso 89 na pista também. Companhia da Vaneira Ficar Só Não Dá, a Daniela do Biquíni Cavadã também veio. E a expressão Sou Trazendo é Mais Que Uma Mulher. No final do programa de hoje, sortearemos para você uma cesta para o Dia das Crianças. 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Vamos sortear também um super limpador multiuso azulinho da Start Química e da Loja Rabi. E um almoço bife livre da aqui dos nossos amigos. 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Daqui a pouquinho nós voltamos e vamos voltar com Fundo da

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9: 7:15 no 89 na pista.
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9: 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É uma noite de quinta-feira especial, porque, claro, estamos nos aproximando do Dia da Criança e a Chocolídia vai dar de presente para você uma cesta de chocolates. É isso mesmo, uma cesta de chocolates da Chocolídia vai ser o presente do final do programa de hoje. 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E vamos sortear um almoço bife livre no Titon Restaurante, que sempre está aberto ao público de segunda a sexta-feira, das 10h45 até as 14h. O Titon Restaurante, para você que não sabe, também serve jantares a partir das 18h30 de segunda a quinta-feira. Combinado? Combinadíssimo. 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Participação chegando, noite de quinta-feira, estamos bem próximos ao final de semana. Como sempre, percebemos que as semanas simplesmente voam. Sim, rapidamente. Arlete Nicolete do Alto Gasparim, ela está aqui na pista também. Leide manda um beijo para o namorado Alex e também, é claro, aproveita para curtir as músicas e melodias do nosso 89 na pista e participar dos sorteios de logo mais. Abraços também para Edilene do Santa Terezinha. Fabiana também do Santa Terezinha, sim, alô, oi, boa noite.
11: Meu nome é Maria, sou aqui da margem esquerda, eu quero participar do sorteio da sexta do Dia das Crianças e quero mandar um abraço pra todo mundo, um beijo pra minha mãe e um beijo pro meu pai Douglas e Simone.
9: Ok, família, grande abraço. Alô, boa noite.
12: Boa noite, Cleiton. Aqui é Orlando do Bairro 7.
9: Sim.
12: Gostaria de participar da cesta de chocolate.
9: Sim.
12: Para dar para meu netinho.
9: Sim.
12: Participar do almoço.
9: Também. Ok.
12: Do restaurante.
9: Ok, combinado. Ó, Ederson Bernardo é o nome dele, é do bairro Santa Terezinha. Quem mais passou por aqui? Também a Salete do Gaspar Mini pedindo uma música Rosa Embriagada. Rosa Embriagada? É isso mesmo? Sim, é isso mesmo. Alô, oi, boa noite.
13: Boa noite, Cleito. Meu nome é Elis, eu quero ganhar uma cesta do Dia das Crianças.
9: Claro.
13: No Dia das Crianças, beijo.
9: Beijo, minha querida. Beijo, família. Flávia de Ilhota também está no 89 na pista. Manda um abraço para todos. Aí um abraço também para a Isabelle. Elisandra Barbosa do Gaspar Mirim, grande abraço. Oi, alô, boa noite.
14: Boa noite, Cleito. Me chamo Carlos Alberto, do bairro Santa Terezinha, e quero participar do sorteio da sexta da Chocolídia.
9: Claro.
14: Um abraço e ótima quinta-feira.
9: Para todos nós.
15: Boa noite, Cleiton. Sou Daiane Cristina,
9: oi,
15: de Santa Terezinha, e gostaria de participar do sorteio da sexta do,
9: claro,
15: Chocolídia para os meus filhos.
9: Bacana,
15: e
9: ótimo.
15: E uma boa quinta para todos.
9: Todos nós, assim seja. É isso mesmo. Viviane da margem esquerda também está aqui. Olha quanta gente bacana. Que bacana, vamos ver aqui. Oi, boa noite.
16: Oi, Cleiton.
9: Opa, noite. Ah, isso, daqui a pouquinho nós vamos ouvir uma música do nosso amigo, vamos sim. Nosso amigo vai pedir uma música bacana, Arthur, Roberto Keio, é, não me esquecemos não. Valeu, daqui a pouquinho vamos ter muita música bonita. Ah, vamos ter também Barquinho, aqui no nosso 89 na pista. Feitosa pedindo Baitaca, mas com a introdução dele, Fábio Limão, sempre violonista paranaense aqui no nosso 89 na pista.

0: Barão Vermelho no nosso 89 na pista, amor, meu grande amor, e do fundo da grota com um Baitaca, a introdução indispensável do violinista Fábio Lima, deixando ainda o nosso 89 na pista muito melhor do que normalmente é, claro, com a tua participação, com a tua indicação pelo 988-230738. Daqui a um pouquinho, na volta, vamos ter Tchechaleira, Barquinho, vamos ter também, ainda nesta noite de quinta-feira, no 89 na pista.
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9: 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E fiquei sabendo que você está completando mais um ano de vida. É, no dia 12, claro que sabemos que vamos ter o Dia da Criança. 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Boa noite, Giovana, do bairro Barracão. Está aqui no nosso 89 na Pista e também participa do sorteio. É claro, aproveita. Gabi também está aqui. Grande abraço, Gabi. Abraços também para a Mauri do Gaspar Mirim. Ainda daqui a um pouquinho vamos ter Perigosa e Linda. Vamos ter Perigosa e Linda. E a Mauri oferece com carinho para a esposa Elisandra. Grande abraço, Mauri. Grande abraço também para Rita do Bateias. Daniela, da Margem Esquerda. Falando em Daniela, nós ouvimos uma música do Biquíni Cavadão em tua homenagem, Daniela. Grande abraço, Daniela. Seja bem-vinda, Daniela da Margem Esquerda. Abraços também. Oi, oi, alô. Boa noite.
10: Boa noite, Cleito. Aqui é Karen Silveira, do bairro Santa Terezinha. Gostaria de participar dos sorteios de hoje. Desejar uma ótima final de quinta-feira a todos. E, se possível, toca uma da banda Passarela.
9: Passarela. Beijo. Alô também para Gabriel. Oi, Gabriel, boa noite. Boa noite também para... O nome dela daqui não está identificado. Pati, mãe da Gabi. Oi, oi, Pati. Grande abraço, Pati. Abraço para a Gabi também, claro. Seja bem-vinda ao nosso 89 na Pista. Abraço também para Arlete Nicolete, do Alto Gasparinho. Oi, também para a Leide. A Leide manda aquele beijo carinhoso para o namorado Alex. Oi. Tem mais aqui, Edilene do Santa Terezinha. Fabiana também do Santa Terezinha. Alô, alô. Deixa eu ver mais participações chegando aqui pelo 988-230733. Ederson Bernardo também do Santa Terezinha. Quanta gente bacana, bem movimentada o nosso 89 na Pista de hoje. Alô, oi, boa noite.
11: Boa noite, Cleito. Quintou, ótima noite pra você e pra todos nós. Aqui é Elane do Poço Grande, quero participar desses sorteios top de hoje. E toca aí hoje pra gente aquela música do Alphaville Forever. Opa. Ofereço especialmente pro meu esposo Maicon e pros meus filhos Maicon Júnior e Marklin Gabriel. Beijo.
9: Daqui a um pouquinho, Forever Young, aqui no nosso 89 na Pista. Alô, oi. Boa noite.
12: Oi, Cleito. Boa noite. Aqui é o Arthur Roberto, à margem esquerda. Tudo bem contigo? Tudo certo? Toca aí pra nós, Tia Chaleira. Tô bebendo demais. Ofereço a minha esposa Sueli e pra todos meus amigos de Gaspar. Um abraço.
9: Um abraço.
12: Cleito.
9: Tia Chaleira na pista.

0: Carlos Magrão, Maicon aqui do centro pediu e a gente curtiu com ele também. Perigosa e Linda também veio na pedida de Amauri do Gaspar Mirim, ofereceu com muito carinho para a esposa Elisandra. Abraços também para Arthur, Eio e esposa. Sim, pediu um Tessaleira aqui na pista. No final do programa de hoje, vamos sortear em homenagem ao Dia das Crianças uma cesta da Chocolídia para você. Vamos sortear também um super limpador multiuso Azulim da Start Química e também na loja Rabi. E um almoço buffet livre no Titon Restaurante, que sempre serve almoços de segunda a sexta-feira, a partir das 10h45 até as 14h. E também serve jantares de segunda a quinta, sempre a partir das 18h30.
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2: Sete horas e 24 minutos, boa noite pra você. Estamos no 89 na pista, especial de quinta-feira.
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2: 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Quinta-feira bem movimentada por aqui, também pudera. Que ótimo saber que daqui a um pouquinho vamos curtir Forever Young com Alphaville, sim, daqui a um pouco no nosso 89 na pista. Elisa, deixa eu ver aqui, quem está por aqui, deixa eu ver, oi, boa noite.
3: Boa noite, Cleito, meu nome é Elisa, eu quero ganhar uma cesta do Dia das Crianças, no Dia das Crianças, beijo.
2: Beijo, minha querida Elisa, e feliz Dia das Crianças antecipado, é. Eleni Roncalho, do bairro Sete, também está por aqui. Alexandre Oliveira, do Santa Terezinha, ótima noite também. Deixa eu ver aqui quem está passando. Oi também para Maicon do Poço Grande, Maicon Júnior, isso. Abraços também para Sueli Matos, isso. Ah, daqui um pouquinho, vamos sim, vamos ter terceira dimensão. Abraço também para Sueli Bittencourt, que participa do sorteio e também está no nosso 89 na pista dessa noite. Alô, oi, boa noite.
4: Boa noite.
2: Alô, boa noite.
4: Boa noite. Gostei de participar do sorteio do Jovem Assírio Criga São Mirim.
2: Ah, sim, grande abraço. Abraço também para a Rayane Barbosa. Quem mais aqui? Alô, oi, boa noite.
5: Olá, Cleito, boa noite, querido. Quero participar do sorteio aí, mandar um abraço para Maria, para minha filha, para o Gustavo, meu filho, e um beijão para minha esposa, Simone.
2: Ok, grande abraço, família. Abraços também para Maria do bairro Figueira. Olha só quem mais. Rafael do Gasparinho, grande abraço. Elias do bairro 7 pedindo caminhonete branca. Paulinho Mocelim, é. Camila do Gasparinho também está aqui no nosso 89 na pista. Alô também para Giane Aparecida, boa noite para ti também. Quem mais? Alô, oi. Boa noite. Boa noite. Alô, oi.
6: Boa noite, Cleito. Quero ganhar essa cesta do Dia das Crianças da Chocolídia. Sou a Rafaela Giacomini do bairro Figueira.
2: Valeu. Rose do Santa Terezinha. Manda aquele beijo especial para o marido Antônio e os familiares também. Daqui a pouquinho vamos ter Barquinho, sim, Barquinho. Divana de Sá também está por aqui. É. Também está participando do programa. Quem mais aqui? Gabi. É. Gabi também está aqui no nosso 89 na pista. Beijo para Daniela da margem esquerda. E Alô, alô, boa noite. Boa noite.
7: Boa noite, Cleito. Quintou, ótima noite pra você e pra todos nós. Aqui é a Elaine do Poço Grande. Quero participar desses sorteios top de hoje. E toca aí hoje pra gente aquela música do Alphaville Forever. Ofereço especialmente pro meu esposo Maicon e pros meus filhos Maicon Júnior e Marklin Gabriel. Beijo.
2: Beijos, família. Alphaville Forever Young, aqui no nosso 89 na pista.

Quando sai com as olhas, afinal? É, próximo mês de maio, vai ser no ano que vem, então. Talagaço aqui do nosso 89 na pista, banda passarela que foi na pedida da Karin. Karin do bairro Santa Terezinha. Alô, Karin, grande abraço. Banda passarela veio e passou aqui na pista também, que legal. Forever Young também veio, é. Alphaville, na pedida de Elaine. Grande abraço, Elaine. Grande abraço, família. E no final do programa de hoje, para lembrar a você que está chegando agora, para você que está na internet, que está no teu carro e já encerrou, finalizou essa quinta-feira, no melhor sentido da palavra, é claro. Agora é sair do teu ambiente de atividade profissional, do teu trabalho, e encarar uma noite, porque afinal, quinta-feira, dizem que é o melhor dia da semana, e noite também, para você encontrar os amigos, para você se descontrair, bater aquele papo para lá de especial. E ficar ligado também aqui no nosso 89 na pista, claro. Final do programa de hoje, sortearemos para você. 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Vamos sortear também um super limpador multiuso azulim da Start Química e também da loja Rabê. Tem mais um presente.

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9: Estão faltando exatamente 19 minutos para as 8 horas dessa noite de quinta-feira, aqui no 89 na pista.
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9: 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Voltamos para a pista e na pista permaneceremos até às 9 desta noite. E você continua enviando o teu recado, o teu áudio, participando dos sorteios. Claro, e deixando o nosso 89 muito mais especial com as tuas dicas e sugestões sonoras. Daqui a pouquinho vamos ter terceira dimensão. Sim, vamos ter terceira dimensão daqui um pouquinho. Vamos ter também, deixa-me ver aqui, a pedida de Rosana do Bom Jesus para Mary, também para Gilmar, Cleusa, Nivaldo Valmir. Ok, grande abraço, família. Alô, oi, boa noite.
11: Boa noite, Cleito, Santo Camargo de Santa Terezinha. Possível aí tocar o Cabelão Preto aí? Oh. Parece lá pra Eliane Martins, do Gaspar Mirim.
12: Coloque no sorteio de hoje, obrigado.
9: Obrigado, abraços. Quem mais está passando por aqui para dizer um alô? Nós vamos saber exatamente agora. É isso mesmo. Alô, alô, oi. Boa noite.
13: Boa noite, Cleiton. Quero participar do sorteio e toca a música do Sorriso Lindo, Anjo Sem Asa. E toca a música para meus filhos João Vitor, Pedro Henrique e Vinícius Gabriel. E para Maria Alice, que está a caminho. Opa. É a Thaís Santa Terezinha.
9: Seja bem-vinda.

os atuais, os reis do baile. Bailamos com eles, então. Marco do Amor, na dica super especial da Rosana do Bom Jesus, que ofereceu para o marido Gilmar, as cunhadas Mary, Cleusa e os cunhados Nivaldo e também Valmir. Abraço, família. Bela dica. Ótimo também saber que o Sorriso Lindo trouxe o cabelão preto. Pedida foi do nosso amigo Sandro Camargo, do Santa Terezinha. Grande abraço. Abraços também para você que está chegando pelo 988-230738. Saiba que no final do programa de hoje faremos um sorteio super especial do Dia das Crianças. 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
2: Estamos com 8 horas em ponto aqui no nosso 89 na pista. Boa noite de quinta-feira.
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2: 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Vamos de bons voltar pra pista? Sim, vamos voltar pra pista. Alô, boa noite para Karen. Karen é o nome dela, sim. Ela também está aqui no nosso 89 na pista. Karen Dalla Corte, é isso? Do Santa Terezinha, participa dos sorteios. E também pede uma do Brilha Som. Se Brilha Som vem cantar nessa próxima sequência, inclusive, olha que maravilha. Abraço também para Terezinha da margem esquerda, pedindo uma do Terceira Dimensão. Terceira Dimensão já está na pista aguardando, estão afinando os instrumentos, sabe como é, né? Vou fazer bonito para você. É. Patrícia do Gasparinho também, Éder do bairro Figueira, América Chile do Gaspar Mirim. Oba! Abraços também para Rosana do Bom Jesus. Olha quanta gente bacana chegando por aqui. Alô, oi, boa noite, boa noite, boa noite.
4: Oi, Cleiton, boa noite. Aqui é a Roselaine do bairro 7. Gostaria de participar do sorteio. E toca aí uma Marília Mendonça.
2: Opa!
4: Pra
2: nós. Sim, Marília Mendonça vai cantar daqui a pouquinho, se não me engano. Vamos ver se eu vou conferir se é isso mesmo. Daqui a pouco, Marília Mendonça canta Rosa Embriagada. É. Alô também para Maísa Vipel. Uhum. Alô, Cristiano José, do bairro Figueira. Oi também para Maria, do bairro Figueira. Grande abraço, Maria. Grande abraço. Quem vem agora? Oi, alô. Boa noite. Alô, boa noite.
5: Boa noite, Cleiton. Aqui é a Solida Margem Esquerda. Gostaria de ouvir a música de Terceira Dimensão, Vem Morar Comigo. E ofereço para o meu esposo, Arthur Roberto Queil. Quintou.
2: Terceira Dimensão na pista, Não Tenha Medo de Amar.

0: Paulinho Mocelinho de caminhonete branca e desfilou aqui no nosso 89 na pista a pedidos do Cristiano do bairro Lagoa e também do Elias aqui do bairro 7. Caminhonete branca, Paulinho Mocelinho, presença sempre indispensável aqui no nosso 89 na pista, Porto do Som e a Bela. E a fera também? A primeira vez foi com os nativos e Brilha Sol, você que pediu Brilha Sol, é... Brilha Som veio na pedida da nossa querida Karin Dalla Corte e eles cantaram aquela música que o Paulo Diniz cantava nos anos 70, Pingos de Amor, bonita e super, super atualíssima. No final do programa de hoje sortearemos uma cesta especial para as crianças e para o Dia das Crianças também, oferecimento da Chocolídia. Vamos sortear também um super limpador multiuso azulim da Start Química e da Loja Rabi, mais um almoço buffet livre no restaurante de Tom, Titon Restaurante, que sempre serve almoços de segunda a sexta-feira, das 10h45 da manhã até as 2 horas da tarde. 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
8: 89 na pista, 8:24. Boa noite.
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8: Vamos ter um final de semana bem típico de primavera, onde o sol vai aparecer, temperaturas que vão se aproximar dos 30 graus. Isso significa que vamos ter dias parecidos com o verão, outros parecidos com o inverno. Afinal, é uma meia estação, não é inverno nem é verão. Pode ser as duas estações ao mesmo tempo, simultaneamente. Amanhã é sexta-feira, a amplitude térmica prevista para sexta-feira, com trovoadas temporais e chuva e tudo mais, será de 18 graus na mínima e de 30 na máxima. A mesma variação térmica pode também acontecer no sábado. No domingo já vai haver um declínio lento da temperatura. A mínima será de 18 e a máxima de 24 graus. Com chuva, com sol, enfim, é primavera. Importante saber que você está bem ligado aqui no nosso 89 na pista. Bom, daqui a pouquinho vamos ter Marília Mendonça. Sim, Marília Mendonça vai cantar no 89 na pista. Até vou, inclusive, aproveitar o áudio. Alô, oi.
10: Oi, Cleiton, boa noite. Aqui é a Roselaine, do bairro 7. Gostaria de participar do sorteio. E toca aí uma Marília Mendonça pra nós.
8: Isso, quem pediu também Marília Mendonça foi a Salete do Gaspar Mirim. Rosa embriagada.

Cavaleiro em ritmo de Oktoberfest, afinal, a Oktoberfest começou na quarta-feira, começou na noite de ontem aqui na Vila Germânica, em Blumenau, banda Cavaleiro de novo outra vez, e na Alemanha, no Parque da Theresienwiese, a Oktoberfest deste ano de 2026 terminou no domingo. Tchê Garotos, alguém pediu Tchê Garotos? Sim, alguém pediu Tchê Garotos e foi ela que pediu. Marinês Lencina, oi Marinês, do Gaspar Grande, pediu uma do Tchê Garotos. E quem veio foi essa, esse que é um clássico, cantado na voz do Tchê Garotos, cantado e tocado também, claro. Tô voltando pra ficar, e Champion, você me tira do ar. No final do programa, daqui a pouquinho, nas 9 badaladas, vamos ter um grand finale? Sim, vamos ter um grand finale, afinal, dia 12, o dia da criança, e as crianças vão ser presenteadas com uma cesta, presentão da Chocolide, uma cesta.

0: Esta especial está sendo preparada para as crianças. Apresentando a Chocolídia, vamos sortear no final do programa. Vamos sortear também um almoço buffet livre no Titon Restaurante, que sempre serve almoços de segunda a sexta-feira, sempre a partir das 10h45 até as 2 horas da tarde. Vamos sortear também nas 9 badaladas, um super limpador multiuso azulim da Start Química e também da loja Rabi.
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5: Estamos no 89 na pista. Estão faltando 18 minutos para as 9.
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5: Abraço pra você que completa mais um ano de vida, Librianos. Alô, Librianos, grande abraço. Ótimo mês de outubro pra vocês todos. Sim, grande abraço também pra você que está nos minutos finais do nosso 89 na pista. Abraços para Luciana Vipel, Valmir Nairnei do Barracão. Abraços também para Marinês Lencina. Oi, alô, boa noite.
7: Boa noite, quem participar do sorteio de vocês, meu nome é Antônio.
5: Oi, Antônio.
7: Moro em Barra Cidrezinha, aqui mando um beijo especial para minha esposa Rosa.
5: Claro, Rússia. Grande abraço. Brilha som aqui no nosso 89 na pista.
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0: Música numa versão bacana, ficou muito boa, por sinal, com a banda KN. Não devo mais ficar. Você já viu a chuva caindo? Não, estamos vendo a chuva novamente por aqui e por aí também. Minha infância foi com João Luiz Corrêa, bonita. E a Maurício Manieri, numa versão dançante, disco. Minha menina, Baby Amor, com Brilha Som, as últimas de hoje, com Parada Nota 10. 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
0: Abraços a todos os participantes do programa dessa noite de quinta-feira, que é o programa especial. De sexta também vai ser, evidentemente, em homenagem ao Dia das Crianças. E o nosso aplicativo acaba então de me revelar quais são os nomes sorteados. Foi um sorteio eletronicamente aleatório. Portanto, vamos saber agora quem são os nomes e números de telefone que ganharam os prêmios desta noite. Vamos começar com o super limpador multiuso, presentão da loja Rabi e também da Start Química. Ficou para o número, final de número de telefone 7570. 7570 é de Viviane. Parabéns, Viviane. Grande abraço. Vamos agora saber quais são as sorteadas.
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0: O almoço buffet livre no restaurante Titon. Titon Restaurante. Foi para o número 2368. Final de número de telefone 2368. Patrícia. Aplausos. Valeu, garota. Parabéns. Parabéns. Quem ficou então com a cesta de chocolates da Chocolídia é o que nós vamos saber agora. Final de telefone 8522. Carla é o nome dela? Sim, é o nome dela, Carla. Parabéns! Acaba de ganhar uma cesta da Chocolídia especial do Dia das Crianças. Obrigado a participação de todos. Amanhã, a partir das 18 horas, voltamos em mais um 89 na pista.
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0: governo federal que movimentaram o país no dia de hoje.
1: Olá, boa noite.
2: Boa noite para você que nos acompanha em todo o país.
1: Quinta-feira, 8 de outubro de 2026.
2: Vamos aos destaques do dia.
1: Falta um mês para o primeiro dia do Exame Nacional do Ensino Médio.
2: Estudantes de todo o país se preparam para conquistar uma vaga no ensino superior. Luana Karen.
3: Os inscritos devem conferir o local de prova com antecedência e organizar os itens necessários para o exame, como documento oficial com foto e caneta esferográfica preta.
1: Flagrantes de trabalho em condição análoga à escravidão atingem setores como pecuária, construção civil e serviços domésticos.
2: O Ministério do Trabalho e Emprego atualiza cadastro de empregadores autuados no país. Gabriela Noronha.
4: Os 82 registros estão distribuídos por 21 unidades da Federação. Minas Gerais concentra o maior número de ocorrências.
1: Proteção às mulheres.
2: Vítimas de violência doméstica têm direito ao afastamento remunerado do trabalho por até 6 meses.
1: A decisão garante estabilidade financeira para romper o ciclo de violência. Thaís de Araújo.
5: A mulher afastada não precisa cumprir período de carência. Também não há desconto de contribuição previdenciária. E o período é computado como tempo de contribuição para a aposentadoria.
2: Na apresentação da Voz do Brasil, Luciano Seixas e Mariana Júnior.
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2: Mais de 500 trabalhadores foram resgatados em situação de exploração extrema e trabalho análogo à escravidão em 21 estados brasileiros.
1: O Ministério do Trabalho atualizou a chamada Lista Suja, cadastro que reúne empregadores responsabilizados por submeter trabalhadores a condições análogas à escravidão.
2: Nesta nova atualização foram incluídos 82 nomes entre pessoas físicas e empresas. Os casos foram identificados em fiscalizações realizadas entre 2024 e 2026.
4: 82 novos nomes foram incluídos na chamada Lista Suja, cadastro que reúne empregadores flagrados submetendo trabalhadores a condições análogas à escravidão. Desse total, 54 são pessoas físicas.